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9: Muito bem, 20 horas 15 minutos, é o nosso, é o seu DNA da Conte. Segunda-feira, Dia Internacional da Ressaca. Bora trazer mais música aqui. Vou mandando abraço pro pessoal aqui do WhatsApp aqui. Quem tá com a gente aqui? Meu amigo João Amorim. Tá aqui, tô ligado na Conte. Boa noite também pro Dirceu. Ô Dirceu, e aí? Top no mundo ou não? Dirceu lá da nossa banca, ligadinho aqui na Conte, maravilha! Dirceu sempre junto com a gente aí, né? Maravilha, maravilha. E nas madrugadas aí também. Principalmente domingo, né, Dirceu? Aquele abraço! 20 horas 16 minutos, chegando aqui. Mais moda, Rio Negro e Solimões, ninguém faz igual. Tem também Teodoro e Sampaio, vestido de seda, é só moda bruta aqui no nosso DNA da Conte desta segunda, hein?
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2: Muito bem, rapaz do céu, já ia tocando uma moda aqui, sendo que eu não autorizei, você tá vendo como é que é a produção? É, primeiro tem que colocar o áudio da dona Célia no ar aqui. Ô Célia, boa noite!
3: Boa noite, meu amigo Anderson Camargo, tudo bem contigo, Anderson?
2: Beleza!
3: Roda aí pra nós curtir aí, Eu Acordo Pra Sonhar com a Thaíde Alexandre, eu ofereço pra você, pra todos daí da rádio. Ofereço para minha amiga Angra em Nova Lacerda, para Lia no Rancho 95. Todos de lá da G3 estão curtindo. Meu amigo Josias, meu amigo Wagner da Linha do Leite.
2: Uhum.
3: E Rafael de Oliveira lá no Corpo da Onça. Quem tiver sintonizado lá. Sou Joaquinzinho da Triunfo. E pro Beto da Ambulância. E quem tiver curtindo a nossa conta aí com nós. É a Célia, tchau, obrigado, tá? Boa noite, bora, estou por cá.
2: Beleza, Célia, 20 horas 23 minutos, tá chegando aqui a Thaíde Alexandre, Acordo Pra Sonhar. Boa noite.

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0: Maravilha, 20 horas 36 minutos. Vamos atendendo todo mundo aqui no WhatsApp aqui. Meu amigo Dirceu, lá da nossa banca, pediu aqui edbritsamuel.g. Aí é top, viu, Dirceu? Pedido é top, hein? Bom, gente, nós estamos aqui em nome de Favorito Supermercado, o seu, nosso favorito. 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Vamos lá, então. Pediu e a gente curte juntinho aqui, edbritsamuel.g.
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0: Muito bem, 20 horas 52 minutos aqui na sua Rádio Conte. Estamos na reta final aqui do nosso programa de hoje. Uma boa noite para vocês. Amanhã a gente volta às 19 horas aqui na Rádio Conte, beleza? Boa noite para todo mundo aí. Vou deixando aqui Sérgio Reis, Pinga em Mim. Tem Ed Brito Samuel, participação de Rick Solo também. Mil Vezes Antes de Te Amar. E depois tem A Voz do Brasil, né? Amanhã a gente volta. Beijo, beijo. Não fica triste não. Amanhã a gente volta. Tchau, tchau.
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0: Está no ar a Voz do Brasil. As notícias do governo federal que movimentaram o país no dia de hoje.
1: Olá, boa noite.
2: Boa noite para você que nos acompanha em todo o país.
1: Segunda-feira, 17 de agosto de 2026.
2: Vamos ao destaque do dia.
1: Petrobras confirma a existência de petróleo no litoral do Amapá.
2: Empresa seguirá com estudos para determinar a quantidade e a qualidade do óleo encontrado. Luana Karen.
3: O poço onde a Petrobras encontrou petróleo está localizado a cerca de 175 quilômetros da costa do Amapá, a uma profundidade de quase 2.900 metros.
1: Brasil registra redução de 30% nas mortes por malária em 2025 em relação ao ano anterior.
2: Foram registrados ainda 118.037 casos, 15% a menos que em 2024. Graziele Bezerra.
4: Se diagnosticada a tempo, a malária tem cura e o tratamento é eficaz.
1: E ainda, arte nas escolas.
2: Homologadas as diretrizes para o ensino na disciplina de educação básica.
1: Estudo deve ser organizado em quatro componentes: artes visuais, dança, música e teatro. Thaís Antônio.
5: De acordo com as novas diretrizes, o ensino de arte nas escolas deve aproximar os estudantes das diferentes formas de fazer e vivenciar a disciplina.
2: E hoje, na apresentação da Voz do Brasil, eu, Mariana Jungmann e Luciano Seixas.
1: E acompanhe a gente ao vivo, acesse Rádio Gov. www.epc.com.br ou o canal Gov na sua TV aberta.
2: É na costa do Amapá que foi descoberta uma nova riqueza do Brasil.
1: A Petrobras anunciou a existência de petróleo num poço que está sendo perfurado pela empresa.
2: Assim que concluída a perfuração, será feito o levantamento da quantidade de petróleo na região.
1: Hoje, autoridades visitaram um navio sonda da empresa, embarcação adaptada para a perfuração de poços em águas profundas e ultraprofundas.
3: Com a descoberta da Petrobras da presença de petróleo em poço perfurado na margem equatorial, uma comitiva do governo federal visitou nesta segunda-feira o navio sonda da empresa. A embarcação está localizada em região de águas profundas no litoral do Amapá. De acordo com a presidente da Petrobras, Magda Chambriard, o poço começou a ser perfurado em outubro do ano passado e em mais alguns dias deve ter o trabalho de avaliação concluído.
6: Descobrimos óleo, né, no poço morfo, mas que até agora confirmou todas as nossas expectativas de um potencial relevante de petróleo na margem equatorial, mais especificamente no litoral do estado do Amapá. Esse poço vai acabar nos próximos, talvez, 15, 20 dias, né? Vamos ver quando é que ele acaba. Logo a seguir, nós temos que delimitar essa descoberta, ou seja, a gente tem que saber quanto é que de petróleo tem de fato nessa área, né?
3: Na semana passada, a Petrobras já havia confirmado a presença de hidrocarbonetos na região. Os hidrocarbonetos são compostos orgânicos formados exclusivamente por átomos de carbono e hidrogênio, e onde são encontrados indicam presença de petróleo e gás natural. Com a exploração de novos poços, a Petrobras pretende garantir segurança energética para o futuro, como destaca o ministro de Minas e Energia, Alexandre Silveira.
7: Que a gente possa se orgulhar de ter 90% da nossa energia elétrica limpa e renovável e 50% da matriz geral. E, portanto, nenhum brasileiro em sã consciência pode abrir mão da sua soberania e das suas riquezas naturais para poder combater miséria, combater fome, fazer desenvolvimento.
3: O poço onde a Petrobras encontrou petróleo está localizado a cerca de 175 quilômetros da costa do Amapá, a uma profundidade de quase 2.900 metros. De acordo com a Petrobras, atualmente cerca de 80% do petróleo extraído no Brasil vem do pré-sal. Essa exploração deve chegar ao pico até 2035. Indicando a necessidade de outras fontes de combustível fóssil. Reportagem Luana Karen.
2: Como deve ser o ensino de arte nas escolas? O Ministério da Educação homologou diretrizes para o ensino do componente curricular na rede de educação básica.
1: O documento estabelece que o ensino deve ser organizado em quatro eixos: artes visuais, dança, música e teatro.
2: O anúncio dessas diretrizes ocorreu hoje. A repórter Thaís Antônio acompanhou tudo e traz os detalhes ao vivo para a gente aqui no estúdio. Boa noite, Thaís.
5: Boa noite, Mariana. Boa noite, Luciano e ouvintes da Voz do Brasil. De acordo com as novas diretrizes, o ensino de arte nas escolas deve aproximar os estudantes das diferentes formas de fazer e vivenciar a disciplina. E para isso ser feito, a arte deve ser dividida em 4 componentes curriculares: artes visuais, dança, música e teatro. O texto complementa a Base Nacional Comum Curricular, que estabelece os conhecimentos, competências e habilidades esperados dos estudantes ao longo da educação básica. Com isso, as escolas passam a ensinar conteúdos, métodos e processos de criação em arte como prática educativa e não apenas como atividade secundária ou recreativa. Outro destaque é a aproximação entre professores, artistas e mestres e mestras das culturas populares. A resolução reconhece a importância de incluir esses saberes no processo educativo por meio de um trabalho colaborativo com professores de artes visuais, dança, música e teatro, como explica o ministro da Educação, Leonardo Barchini.
8: Primeiro, a gente fortalece as 4 linguagens separadamente, elas obviamente atuam em conjunto, mas a gente fortalece cada uma das 4 linguagens: as artes visuais, a música, a dança e o teatro. E a gente reconhece que na formação de professores com essas diretrizes, também precisaremos ter habilitação em cada uma dessas especificidades, dessas 4 linguagens, teremos que ter formação específica. Então, isso eleva o ensino das artes a outro nível.
5: A resolução também define orientações para a organização do currículo, a distribuição dos professores, a estrutura física e pedagógica das escolas e os processos de avaliação. Todas essas medidas devem considerar princípios como equidade, acessibilidade, inclusão e justiça social. Mariana e Luciana, com vocês.
1: Obrigado pelas informações, Thaís Antônio.
2: A malária é caracterizada por febres altas, calafrios, tremores, dores de cabeça, podendo estar associada também a vômitos e náuseas.
1: Causada principalmente pela picada de mosquitos infectados, a maior parte de casos da doença estão no norte do país.
2: Mas, no ano passado, caiu o número de infectados pela malária, bem como de óbitos em função da doença.
9: A malária contaminou cerca de 118 mil pessoas no ano passado, 15% a menos do que em 2024. Os resultados foram apresentados nesta segunda-feira, durante um congresso da Sociedade Brasileira de Medicina Tropical. O número de mortes em função da doença também caiu, especialmente na região amazônica, que concentra o maior número de casos, como disse o ministro da Saúde, Alexandre Padilha.
10: 2025, nós tivemos uma redução de mais de 50% dos óbitos por malária, mais de 40% de redução de malária em terra indígena, mais de 40% de malária em áreas de assentamento rural, assentamentos na região amazônica brasileira, que é uma das duas regiões com maior incidência de casos de malária. E tivemos o menor número de internações por malária.
9: Em menor escala, a infecção pode ocorrer devido à transfusão sanguínea, compartilhamento de agulhas contaminadas ou da gestante para o bebê. Mas o principal modo de transmissão é pela picada de fêmeas infectadas do mosquito Anopheles, também conhecido como carapanã ou mosquito prego, de acordo com o presidente da Sociedade Brasileira de Medicina Tropical, Gustavo Romero.
11: Por isso, a gente tem às vezes muita dificuldade, né, de definir exatamente aquela população que efetivamente está em risco, né? Os mosquitos se mexem, né? E os mosquitos crescem com as variações climáticas, que é outro detalhe importante que a gente deve levar em consideração. E muito frequentemente populações que estão mais vulneráveis estão mais expostas à picada desses mosquitos. E por isso que a malária se transmite com tanta eficiência, né?
9: Se diagnosticada a tempo, a malária tem cura e o tratamento é eficaz. Após a confirmação da doença, o paciente recebe o tratamento gratuitamente em unidades do Sistema Único de Saúde, inclusive a tafenoquina, medicamento que previne novas manifestações da malária. Por ser administrado em dose única, ele impede que o paciente abandone o tratamento, como explica o infectologista Marcos Lacerda.
12: Comparando com as medicações que são tradicionalmente usadas para malária, que vão de 7 a 14 dias, resulta num benefício muito grande para o paciente. É que as pessoas se tratam enquanto tem febre, geralmente 2, 3 dias, depois ela para de usar medicação. E isso, então, faz com que as recaídas aconteçam. Praticamente metade dos casos que estão registrados hoje no Brasil

0: população e a transmissão do sarampo.
1: Em 2026, nós já temos aqui na cidade de São Paulo cerca de 20 casos também com relação de importados, são cepas que circularam nos Estados Unidos e no Canadá, e esse esforço é para manter esse bloqueio, para não permitir que aconteça em São Paulo em 2026, o que aconteceu em 2019, quando começou um surto assim e se propagou para ter 20 mil casos de sarampo em 2019. Naquele momento o Brasil perdeu o certificado de livre do sarampo. Reconquistamos o certificado 2024 e queremos manter São Paulo, o estado de São Paulo e o Brasil livre do sarampo.
2: Para crianças de 6 a 11 meses, a dose aplicada durante a estratégia é considerada dose zero e não substitui as doses previstas no calendário nacional de vacinação aos 12 e aos 15 meses.
0: Para as demais idades, os profissionais de saúde verificam a necessidade de vacinação de acordo com a faixa etária e a situação vacinal de cada pessoa.
2: A cada hora, mais de 1.000 vidas são perdidas devido às doenças cardiovasculares em todo o mundo, segundo a Organização Mundial de Saúde.
0: Estima-se que cerca de 18 milhões de pessoas morrem anualmente em decorrência de condições que afetam o sistema circulatório.
2: De acordo com a Sociedade Brasileira de Cardiologia, o Brasil ocupa o nono lugar em número de mortes cardíacas.
0: E hoje, 17 de agosto, marca o início da Semana da Saúde Vascular, que promove conscientização, prevenção e diagnóstico precoce.
3: Seu Manuel Arruda da Silva tem 80 anos. Quando precisou ser atendido para tratar de um ferimento, descobriu um grave comprometimento na circulação. Uma cirurgia vascular conseguiu inicialmente melhorar o fluxo de sangue, mas a amputação da perna direita acabou sendo inevitável. Hoje, 8 meses depois, seu Manuel agradece pela vida.
4: Eu estou aqui ainda, estou aí contando a história.
3: Histórias como a de seu Manuel Arruda ajudam a explicar por que as doenças que comprometem a circulação continuam sendo um importante problema de saúde pública. Elas estão entre as principais causas de morte no país. Muitas dessas condições se desenvolvem de forma silenciosa. Por isso, a prevenção e o diagnóstico precoce são fundamentais para reduzir complicações e salvar vidas. O cirurgião vascular do Hospital Universitário de Brasília, Paulo Saad, alerta para hábitos e cuidados que podem prevenir doenças vasculares.
5: Controlar a glicemia, controlar a pressão, controlar as gorduras no sangue e cessar o tabagismo.
3: O aposentado Humberto dos Santos, de 62 anos, sofreu um infarto em 2022. Após o episódio, teve um AVC que comprometeu a fala e os movimentos. Desde então, faz tratamento no Hospital Universitário de Brasília. O filho, Leandro dos Santos, que o acompanha no tratamento, fala sobre um vício que colaborou para agravar o quadro de doenças cardiovasculares de seu Humberto.
6: Eu sempre fui fumante, né?
7: E aí vocês acham que a causa principal foi essa?
6: Creio que seja, né? Cigarro.
3: O especialista Paulo Saad fala sobre alguns sinais que indicam que é hora de procurar um médico.
5: Um paciente que caminha uma curta distância e já começa a ter dor, aquele paciente que faz o esforço e tem dor no peito. Então esses sinais significam que o músculo que está trabalhando, se você tem uma obstrução da circulação, esse oxigênio não chega na quantidade necessária, esses pacientes precisam procurar ajuda urgentemente.
3: A informação é uma aliada dos pacientes na hora de reconhecer sintomas precoces, procurar atendimento no momento certo e adotar medidas que melhoram a qualidade de vida. Por isso, na semana de 17 de agosto, é comemorada a Semana da Saúde Vascular, período dedicado à conscientização sobre doenças que afetam o sistema circulatório. Reportagem Luciana Colares de Holanda.
0: Hoje também é Dia do Patrimônio.
2: A data foi criada para marcar a importância de preservar a arte, a cultura e a história que estão por trás de tantas tradições brasileiras.
0: O patrimônio pode ser material, como conjuntos de casarões históricos ou determinados prédios e igrejas, ou imaterial, quando está ligado a festas tradicionais, por exemplo.
2: Hoje, mais cedo, eu conversei com o presidente do Instituto do Patrimônio Histórico e Artístico Nacional, Davidson Guzmão, sobre a preservação e a conservação dessa memória coletiva.

0: Acompanhe.
1: Presidente Davidson Guzmão, bem-vindo à Voz do Brasil, para a gente falar de história, cultura, nesse Dia do Patrimônio, né? Eu queria que o senhor começasse, então, explicando por que que a gente precisa de um dia para marcar esse tema e quais são as provocações que essa data faz.
2: Mariana, primeiro quero dizer que é um prazer estar aqui para a gente falar de algo que é tão importante para o reconhecimento da diversidade cultural brasileira, que é o patrimônio cultural. Uma das nossas principais atribuições e competências é a ampla divulgação e promoção do patrimônio cultural, exatamente para que essa diversidade seja reconhecida não só pelo Estado, mas que ela seja reconhecida e percebida também pela sociedade. E é por isso que a gente tem um dia dedicado ao patrimônio cultural, o dia 17 de agosto, que é um dia que foi escolhido em razão do nascimento, a data de aniversário de Rodrigo Melo Franco de Andrade, que foi o primeiro presidente do IPHAN e que ficou 30 anos ficou 30 anos fazendo a gestão do IPHAN e que foi a pessoa que inaugurou um sistema de proteção de patrimônio cultural no Brasil. Então, esse a justificativa, vamos dizer assim, é por causa, né, do nascimento de Rodrigo Melo Franco que a gente tem o dia 17 de agosto escolhido, mas é sobretudo por conta da importância do patrimônio na vida das pessoas no dia a dia.
1: Agora, as celebrações vão se prolongar ao longo de todo esse mês. Qual é o tema desse ano e o que está previsto na programação?
2: Esse ano o tema é patrimônio criativo, inclusão produtiva, trabalho e renda. Exatamente para marcar uma dimensão do patrimônio cultural, que é a dimensão da cidadania e da produção de renda, da possibilidade de trabalho e renda para pessoas que vivem do patrimônio cultural. Vou dar um exemplo, o ofício de paneleiras lá em Goiabeiras, um bairro lá no Espírito Santo, né, em que a gente tem um bem cultural que é o ofício de paneleiras, um saber tradicional relacionado ao fazer a panela, né, que é produzida, a panela de barro que é produzida onde é feita a famosa moqueca capixaba.
1: Aquela panela tradicionalíssima de fazer a moqueca capixaba, né?
2: Exatamente. E que tem uma dimensão, uma relação muito direta com o mercado, que, portanto, afere renda, né, ofere renda para aquelas paneleiras. Então, esse é um exemplo importante, mas a gente tem vários outros, né, de pessoas, de detentores que vivem diretamente do patrimônio cultural, de centros históricos que são dinamizados a partir do patrimônio que é reconhecido, desse centro histórico que é reconhecido em algumas das nossas cidades no país.
1: E aí a gente tem uma programação prevista? As pessoas podem checar essa programação onde? Como é que funciona?
2: Isso, a gente tem uma programação em todos os estados do Brasil, nós teremos atividades. Essa programação está disponível no portal do IPHAN, www.iphan.gov.br. Quem quiser acessar e ver o que vai estar acontecendo no seu estado, pode acessar a programação lá no portal do IPHAN na internet.
1: Lembrando aqui que IPHAN se escreve com PH, né?
2: Exato.
1: Que é Instituto do Patrimônio Histórico e Cultural. Presidente, no próximo ano também vamos ter outra celebração importante, que são os 90 anos do IPHAN, né? Quais são os principais desafios que ainda permanecem em relação à preservação do patrimônio?
2: Isso, ano que vem o IPHAN completa 90 anos e nós estamos aí pensando numa série de atividades e programação que deve ocorrer ao longo do ano todo. Em termos de desafios, a gente tem vários desafios, porque o patrimônio cultural ele se relaciona com o dia a dia das pessoas, com o dia a dia das cidades. E aí eu posso aqui, acho que nomear dois. Um que está na ordem do dia e que a gente tem discutido muito é no que a gestão do patrimônio se relaciona, por exemplo, com as mudanças climáticas, né? Então, o aumento da intensidade de chuvas, das temperaturas, como que isso se relaciona com o patrimônio cultural na gestão dos centros históricos, que cuidados nós devemos ter e como nós devemos pensar ações de prevenção, adaptação e mitigação a essas mudanças climáticas. Esse é um desafio que está na nossa ordem do dia e que nós estamos pensando como tratar desse enfrentamento às mudanças climáticas no âmbito da gestão do patrimônio cultural. Um outro desafio é aquele que, na verdade, é um desafio e é, ao mesmo tempo, diretriz para a gestão do patrimônio cultural, que é a gestão compartilhada. Então, a articulação com estados e municípios, a articulação com a sociedade civil organizada para a gestão do patrimônio, para que essa gestão, ela, de fato, ela seja compartilhada entre os órgãos de poder público e a sociedade.
1: Pois é, e é importante que a sociedade mesmo se envolva, né, presidente, nesse tema, cobre a preservação do patrimônio na sociedade, no seu estado. Como que é possível fazer isso?
2: Bom, hoje a gente tem a participação social como um princípio que atravessa a maioria das políticas públicas no Brasil, inclusive a de patrimônio cultural. Então, hoje, a sociedade, as pessoas podem procurar os órgãos de patrimônio de sua cidade, do seu estado, podem procurar o IPHAN. O IPHAN tem representação, tem superintendências em todos os estados, e podem procurar também as instâncias de controle social que trabalham com patrimônio cultural, os conselhos de cultura e, em alguns casos, os próprios conselhos de patrimônio que existem nos municípios e nos estados.
1: Lembrando, né, presidente, que até para deixar um pouco mais palpável para as pessoas, quando a gente fala de patrimônio, a gente está falando tanto daquele casarão histórico, aquele prédio antigo, aquela igrejinha, mas também do fazer cultural muito típico. Tudo isso é dever nosso, como sociedade, ajudar a preservar, né? O senhor mencionou aí as paneleiras, por exemplo. Tudo isso é patrimônio e é dever da sociedade proteger, né?
2: Exato, é tudo isso e muito mais. Na verdade, a gente faz uma divisão entre patrimônio material e imaterial, mas quando a gente está falando de patrimônio, a gente está falando de valor, na verdade, sobretudo, né? Então, é importante a gente entender que o patrimônio material, as edificações, as obras de arte, elas são reconhecidas e entendidas como integrantes da nossa identidade, como elementos que ajudam a compreender a nossa história, as várias memórias e identidades que existem no país, porque são atribuídos valores a essas coisas. Da mesma maneira, as várias celebrações, os conhecimentos tradicionais, os fazeres, os saberes, né, lugares que são importantes, né, para a compreensão das memórias dos vários grupos formadores da sociedade brasileira, para usar o termo da Constituição, também são importantes. É o chamado patrimônio imaterial.
1: É isso aí. Nós conversamos com Davidson Guzmão, presidente do Instituto do Patrimônio Histórico e Artístico Nacional. Falei errado mais cedo. Instituto do Patrimônio Histórico e Artístico Nacional. Muito obrigada, presidente, pela sua entrevista aqui à Voz do Brasil.
2: Obrigado, Mariana. A gente está à disposição da Voz do Brasil e de todos os brasileiros para conversar sobre o patrimônio. Essa é a nossa função, o nosso métier, e é, sobretudo, a nossa alegria.
0: Concursos federais têm novas nomeações e convocações.
1: As medidas publicadas no Diário Oficial da União contemplam aprovados nas duas edições do Concurso Público Nacional Unificado e no Comando do Exército.
0: Todas as nomeações foram homologadas antes do início do período de defesa eleitoral.
1: Para o CPNU2, estão autorizadas 69 nomeações de candidatos de nível superior. E para a primeira edição do CPNU, são 40 vagas de contratação temporária.
0: Quem está na lista de espera do primeiro Concurso Público Unificado deve realizar uma nova manifestação de interesse entre os dias 24 de agosto e 4 de setembro pelo aplicativo SouGov ou pela versão web do serviço mediante login.
1: Quem não se manifestar no prazo será excluído do banco de candidatos aprovados em lista de espera de todos os cargos do CPNU-1, inclusive para fins de contratação temporária.
0: Estão abertas as inscrições para o selo Patrocinadores do Futuro 2026.
1: Uma iniciativa que pretende reconhecer a contribuição de empresas e entidades para a promoção, para a proteção previdenciária de seus trabalhadores e associados.
0: A participação é gratuita e voluntária.
1: As inscrições vão até 31 de agosto e são realizadas por formulário eletrônico disponível no site gov.br/previdência.
0: O regulamento completo e as orientações também estão disponíveis no portal do Ministério.
1: Essas foram as notícias do governo federal.
0: Uma realização da Secretaria de Comunicação Social da Presidência da República.
1: Com produção da empresa Brasil de Comunicação.
0: Fique agora com as notícias do Poder Judiciário e do Congresso Nacional. Boa noite.
1: Uma boa noite. Até amanhã.
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5: Poder Judiciário inicia a 33ª semana Justiça pela Paz em Casa.
6: Para STJ, prisão em flagrante de mãe em estado diverso da morada dos filhos não impede concessão de regime domiciliar.
5: TSE inaugura o Centro de Divulgação das Eleições 2026, o CDE.
6: Boa noite, eu sou o Arthur Filho.
5: E eu sou Walter Lima.
6: A partir de hoje até sexta-feira, 21 de agosto, o Poder Judiciário Brasileiro se mobiliza na 33ª semana Justiça pela Paz em Casa.
5: Coordenada pelo CNJ, em parceria com os Tribunais de Justiça estaduais, a iniciativa promove mutirões de julgamentos e audiências para dar rapidez aos processos de violência de gênero, além de realizar ações de conscientização em todo o país. Carolina Chaves.
7: A campanha é realizada 3 vezes ao ano, nos meses de março, agosto e novembro. O foco é fortalecer a política judiciária no combate à violência doméstica e familiar contra a mulher. Segundo o presidente do STF e do CNJ, ministro Edson Fachin, esta semana, mais uma vez em todo o Brasil, os tribunais de justiça prepararam programações especiais.
8: Será o nosso esforço concentrado de julgamentos, de audiências e mutirões voltados à proteção de mulheres em situação de violência. Os números nos impactam. Os números mostram um judiciário que tem pressa.
7: Na última edição, realizada em março deste ano, foram proferidas mais de 16 mil sentenças, realizadas mais de 10 mil audiências e concedidas 11.648 medidas protetivas de urgência.
6: O fato de uma mãe ser presa em estado diferente de onde filhas menores residem não impede por si só a concessão da prisão domiciliar.
5: Essa conclusão é do STJ. Fátima Uchoa.
9: Durante viagem de ônibus interestadual, a mulher foi presa em flagrante e teve a prisão preventiva decretada após serem encontradas drogas na mochila dela. A defesa informou que a mulher era mãe de 2 meninas menores de 12 anos e pediu a prisão domiciliar. O Tribunal de Justiça do Paraná negou o pedido porque as crianças já estavam com a avó em outro estado. Mas no voto que prevaleceu na sexta turma do STJ, o ministro Og Fernandes explicou que mesmo com a gravidade da acusação e a expressiva quantidade de droga apreendida nesse caso, essas circunstâncias isoladamente não impedem o regime domiciliar.
6: O Tribunal Superior Eleitoral inaugurou hoje o Centro de Divulgação das Eleições 2026, o CDE.
5: O espaço instalado no TSE em Brasília foi preparado para atender aos profissionais de imprensa envolvidos na cobertura das eleições de outubro deste ano. Rimac Souto.
10: A inauguração foi feita pelo presidente do TSE, ministro Cássio Nunes Marques.
11: A ideia é que o Centro de Divulgação das Eleições seja mais do que um espaço de trabalho para os profissionais que acompanharão as eleições. O objetivo é que se torne um ambiente de diálogo aberto com a Justiça Eleitoral, em que a transparência e o acesso à informação não encontrem quaisquer obstáculos. O trabalho realizado por vocês, jornalistas, de dentro e de fora do país, é essencial para que a sociedade tenha acesso a informações corretas e contextualizadas sobre o processo eleitoral. Nunca é demais sublinhar que uma imprensa livre e participativa é sinônimo de democracia. A Justiça Eleitoral tem na imprensa uma aliada por compartilhar com ela a paixão pela democracia e pela informação de qualidade.
10: Ao inaugurar o CDE, o ministro também lançou a campanha Eleições 2026, Coisa de Pele.
6: Comissário de bordo demitido por se recusar a tomar a vacina contra a Covid-19 deve receber as verbas rescisórias.
5: O TST entendeu que ele tinha uma justificativa médica para não se vacinar. Simone Moura.
12: O comissário da Gol foi demitido por justa causa em novembro de 2021 durante a pandemia. Ele disse que não tomou a vacina porque tinha risco elevado de trombose. Inclusive, apresentou o laudo médico que indicava a contraindicação à vacinação. Mas a empresa alegou que o atestado não tinha respaldo científico. A justa causa foi mantida na primeira instância, mas o Tribunal Regional do Trabalho do Rio de Janeiro afastou a punição. No TST, ao analisar recurso da Gol, o entendimento é que a recusa à vacina pode, em tese, ser considerada ato de indisciplina ou insubordinação.
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6: A você uma boa noite.
5: E até amanhã.
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14: Eu sou Paula Groba.
15: E eu sou Ricardo Nakaoka.
14: E estes são os destaques de hoje do Jornal do Senado, que começa agora.
15: Senado terá esforço concentrado e fim da escala 6x1 pode entrar na pauta.
14: Avança projeto que prevê biometria de recém-nascidos para evitar troca e tráfico de bebês.
15: Instalada comissão sobre MP que amplia crédito para motoristas.
14: Boa noite.
15: Boa noite.
14: Mesmo com as campanhas eleitorais em curso, o Senado vai manter a agenda de votações. O presidente do Senado, Davi Alcolumbre, convocou os parlamentares para um novo esforço concentrado de 31 de agosto a 4 de setembro.
15: Entre os temas que podem ser analisados está o fim da escala de trabalho 6x1. Os detalhes com a repórter Raíssa Abreu.
16: Os senadores e senadoras voltam a se reunir para votar temas prioritários na semana de 31 de agosto a 4 de setembro. O anúncio foi feito pelo presidente Davi Alcolumbre. Na pauta, o fim da escala de trabalho 6x1, a PEC da Segurança Pública e a criação da Política Nacional de Minerais Críticos e Estratégicos.
17: Então eu decidi, como presidente do Senado, que uma semana seria semipresencial e a outra semana de esforço concentrado presencial. Então eu queria que os gabinetes fossem avisados, as assessorias avisadas, para que no próximo esforço concentrado nós estejamos todos aqui presentes no plenário, se for possível, os 81 senadores.
16: Essa é a segunda data de esforço concentrado de votações do segundo semestre. Na primeira, de forma semipresencial, foram votados, por exemplo, o projeto que cria o Programa de Desenvolvimento da Indústria de Fertilizantes e uma medida provisória que socorreu vítimas de desastres naturais. Esforço concentrado é como se chamam as reuniões centralizadas em períodos curtos, na tentativa de votar projetos urgentes, apesar do período eleitoral, quando os parlamentares estão em campanha em seus estados. Esse ano, 2/3, ou 54 das vagas do Senado estão em disputa. 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
14: A troca de bebês e o tráfico de crianças são riscos que podem ser evitados com mais segurança e identificação nas maternidades. Um projeto aprovado pela Comissão de Constituição e Justiça prevê a coleta de dados biométricos do recém-nascido logo após o parto.
15: A medida busca garantir a identificação segura do bebê e dar mais proteção às famílias. Os detalhes com o repórter Bruno Lourenço.
18: Pelo texto, o procedimento de identificação biométrica deverá registrar as impressões digitais da mãe e a dos pés do bebê. Essas informações constarão da declaração de nascido vivo. A relatora, senadora Roberta Scioli, do Republicanos de Roraima, defendeu a medida.
19: Exigência de vinculação individualizada e rastreável entre a identificação biométrica da mãe e do recém-nascido, destinada a assegurar a autenticidade, identificação e a integralidade das informações registradas.
18: A senadora doutora Eudócia, do PSDB de Alagoas, reforçou que a iniciativa aumenta a segurança do registro civil e previne a troca, o roubo, as adoções irregulares e o tráfico de bebês.
20: E aí nós iremos mudar a história dos nossos recém-nascidos para não terem o risco de serem trocados ou de ser confundido contra o bebê, enfim, de ter algum tipo de fraude.
18: A proposta passará por um turno suplementar de votação na CCJ antes de poder seguir diretamente para análise da Câmara dos Deputados.
14: O presidente da Comissão de Relações Exteriores defendeu um acordo para evitar uma escalada comercial com os Estados Unidos. Isso porque uma disputa comercial pode ter impactos diretos na economia e nas relações entre os dois países.
15: Diante do novo tarifaço americano, o governo brasileiro abriu um processo de reciprocidade e o Senado acompanha as negociações. O repórter Pedro Pincer tem mais informações.
2: O governo brasileiro anunciou a abertura formal do processo para avaliar se o tarifaço dos Estados Unidos contra exportações nacionais será respondido com base na lei da reciprocidade econômica, que é um novo mecanismo da legislação brasileira para disputas comerciais. O Palácio do Planalto informou que o procedimento foi iniciado a partir do compartilhamento do pedido pela Secretaria Executiva da Câmara de Comércio Exterior com os demais integrantes do seu Comitê Executivo de Gestão. O consultor legislativo do Senado, Marcos Túlio Bezerra, lembrou que o Brasil pode pôr sobre a mesa pautas essenciais para os Estados Unidos, como direitos autorais que afetam as big techs e patentes de medicamentos.
21: Então, se com a ameaça das medidas, a possibilidade de adoção das contramedidas aqui pelo governo brasileiro, o governo já consiga ser bem sucedido em retomar a negociação, a gente já considera que a lei vai ter um sucesso.
2: Em nota, o presidente da Comissão de Relações Exteriores, senador Nelsinho Tradi, do PSD de Mato Grosso do Sul, afirmou receber com atenção a decisão do Poder Executivo. Para o senador, o Brasil precisa estar preparado para agir quando necessário, sem esquecer que as relações bilaterais com os Estados Unidos ocorrem há mais de 200 anos e que todas as possibilidades de entendimento devem ser buscadas antes de uma escalada comercial.
14: Quem trabalha ao volante, o veículo é ferramenta de trabalho e fonte de renda. Mas na hora de trocar o carro ou renovar a frota, o acesso ao crédito pode ser um obstáculo.
15: Para facilitar esse financiamento, o Congresso vai analisar uma medida provisória sobre o tema. A senadora Leila Barros foi eleita presidente da comissão mista, que vai examinar a proposta. A reportagem é de Marcela Cunha.
22: A senadora Leila Barros, do PDT do Distrito Federal, destacou que o texto foca em uma categoria que hoje reúne mais de 2 milhões de brasileiros, motoristas de aplicativo, taxistas, entregadores e motofrentistas. Esses trabalhadores dependem de seus veículos diariamente, mas esbarram na burocracia dos bancos na hora de financiar um novo modelo. Ao assumir a presidência da comissão mista, a senadora Leila ressaltou que a falta de crédito acessível acaba penalizando quem mais trabalha.
23: Quem trabalha por aplicativo sabe como é difícil chegar ao sistema financeiro apresentando uma renda variável e conseguir crédito com juros e prazos razoáveis. Muitas vezes, o resultado é continuar trabalhando com um veículo antigo e compromete uma parcela cada vez maior da renda do trabalhador.
22: Para facilitar os financiamentos, a medida provisória prevê o uso de recursos do Fundo de Investimento em Infraestrutura Social e a criação de mecanismos de garantia pública. Além de gerar renda, a proposta foca em cidades sustentáveis, incentivando frotas de baixo carbono e pontos de recarga de baterias. A relatora será a deputada Amanda Gentil, do Progressistas do Maranhão.
24: Eleições 2026.
14: Em 2026, o eleitor vai às urnas para escolher quem vai representar seu estado ou distrito federal no Senado. Mas, afinal, o que faz um senador? Além de participar da criação e da revisão das leis, ele tem a missão de fiscalizar o governo federal e exercer atribuições exclusivas do Senado.
15: A reportagem de Yasmin Rodrigues explica como funciona esse trabalho e por que o Senado tem um papel central na democracia brasileira.
25: O Senado Federal é uma das duas casas do Congresso Nacional e representa os estados e o Distrito Federal. Senadores e deputados federais apresentam, discutem e votam propostas que podem virar leis. O Senado também tem o chamado papel revisor. Depois de aprovada em uma das casas, a proposta é analisada pela outra, que pode fazer mudanças antes da aprovação final. Para o presidente do Senado, Davi Alcolumbre, o trabalho dos parlamentares é uma responsabilidade de todos.
26: Isso não é uma missão de um homem, nem de uma mulher, nem da mesa diretora. Isso é a missão dos 81 senadores, de todos os partidos constituídos no Brasil, de 513 deputados federais e deputadas, porque só a a união pode transformar verdadeiramente a vida das pessoas.
25: Senadores e deputados também têm a função de fiscalizar o Poder Executivo. Isso significa acompanhar as ações do governo federal, avaliar políticas públicas, analisar as contas da Presidência da República e criar CPIs. Mas o Senado tem atribuições que são exclusivas da Casa. Uma delas é aprovar as autoridades indicadas pelo Presidente da República, como ministros dos Tribunais Superiores, o Procurador-Geral da República, diretores do Banco Central e embaixadores. Outra é autorizar operações de crédito da União, dos Estados, do Distrito Federal e dos municípios. E, por fim, o Senado é responsável por julgar o Presidente da República em um processo de impeachment, depois que a Câmara dos Deputados autoriza a abertura do processo.
15: Com trabalhos técnicos de Eliseu Caires, o Jornal do Senado fica por aqui. Acompanhe agora as notícias da Câmara dos Deputados. Boa noite.
0: Boa noite e até amanhã.
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3: Câmara aprova diretrizes para desenvolvimento do futebol feminino.
7: Deputados reduzem a carga tributária para resseguradoras nacionais.
3: Parlamentares regulamentam a profissão de conservador-restaurador.
8: Boa noite. Avança na Câmara a proposta que regulamenta a profissão de conservador-restaurador de bens culturais. A medida era uma demanda histórica da categoria, como informa a repórter Paula Bittar.
9: A Comissão de Constituição e Justiça da Câmara aprovou uma proposta que regulamenta o exercício das profissões de conservador-restaurador de bens culturais e de técnico em conservação-restauração de bens culturais. De acordo com o texto aprovado, poderá atuar como conservador-restaurador de bens culturais móveis e integrados quem tiver diploma de curso superior na área, reconhecido pelo Ministério da Educação ou expedido por instituição estrangeira e revalidado no Brasil, ou mestrado ou doutorado na área expedido por instituição brasileira reconhecida pelo Ministério da Educação ou por instituição estrangeira e revalidado no Brasil, desde que tenha elaborado dissertação ou tese em tecnologia da conservação e restauração de bens culturais móveis e integrados e comprove pelo menos 5 anos de atividades técnicas e científicas próprias do campo. Também poderão exercer a profissão aqueles com diploma de outros cursos superiores que exerçam atividades na área há pelo menos 5 anos até a data de publicação da lei e os que tenham concluído até a data de publicação da lei curso de especialização na área observada a carga horária mínima exigida pelo Ministério da Educação. Entre as atribuições do conservador restaurador de bens culturais móveis e integrados estão realizar procedimentos de conservação e restauração em bens culturais, ministrar aulas relacionadas ao tema, desenvolver e coordenar projetos e pesquisas científicas sobre o tema e elaborar laudos técnicos, orientar e supervisionar acondicionamentos e acompanhar o transporte de obras de valor histórico, artístico e cultural como courier. Já para atuar como técnicos em conservação e restauração de bens culturais móveis e integrados, é preciso ter curso de educação profissional técnica de nível médio na área, no Brasil ou no exterior e revalidado no país, ou então atuar na atividade comprovadamente há mais de 5 anos e não possuir escolaridade técnica exigida até a data da publicação da lei. Entre as atribuições desse profissional estão realizar exame técnico do estado de conservação de bens culturais móveis e integrados e auxiliar em eventos como seminários e exposições sobre o tema. Entre os deveres e responsabilidades do conservador, restaurador e do técnico estão assumir apenas trabalhos que possam realizar com segurança dentro dos limites de sua formação, não utilizar produtos, materiais e procedimentos técnicos que ponham em risco com a integridade do bem cultural e na compensação de acidentes ou perdas não encobrir ou modificar o que existe do original, de modo a não alterar suas características e condições físicas após o evento. A autora do projeto, deputada Fernanda Melchiona, do PSOL do Rio Grande do Sul, considerou a aprovação uma vitória para os profissionais e para as universidades. Segundo ela, os profissionais pleiteiam essa legislação.
11: Eles tinham
4: apresentado essa iniciativa com então o deputado Chico Alencar, que nesse ano não exerceu o mandato federal. E eu apresentei, portanto, esse projeto, que depois foi qualificado pelas contribuições das universidades que têm o curso, como é o caso da UFPEL, na Universidade Federal do Pará, conhecendo a formação e o trabalho, que contribui enormemente para a preservação de bens culturais, o nosso patrimônio, a valorização da carreira, o incentivo à formação técnica, se aproxima de padrões internacionais, né? De conservação e restauração.
9: A proposta considera bem cultural móvel o objeto de natureza artística, histórica, documental, científica e tecnológica. Isso abrange obras de arte, documentos, artefatos arqueológicos, etnográficos e de cultura popular e elementos paleontológicos de ciências naturais, científicos e tecnológicos, possíveis de serem deslocados ou transportados. Já o bem cultural integrado está vinculado à superfície construída de um bem imóvel ou da natureza. Isso inclui pinturas artísticas ou decorativas, retábulos, esculturas, ourivesaria, cerâmica, azulejaria, estuques, relevos, elementos decorativos e tecnologias que envolvam os elementos construtivos e os materiais de construção empregados nas vedações, revestimentos e acabamentos. A proposta que regulamenta o exercício das profissões de conservador, restaurador de bens culturais e de técnico em conservação, restauração de bens culturais, segue agora para o Senado, a menos que haja recurso para votação antes pelo plenário da Câmara. Da Rádio Câmara, de Brasília, Paula Bittar.
5: Educação.
6: Beto Prento, do PSD, exalta a expansão dos cursos de medicina nas universidades estaduais do Paraná. O deputado cita a criação do curso de medicina em Apucarana e o lançamento da graduação no campus da Unespar em Paranavaí, além do curso de enfermagem em Paranaguá.
10: Na opinião de Beto Preto, a ampliação das vagas em cursos da área de saúde contribui para a formação de profissionais que atuarão no Sistema Único de Saúde. O parlamentar reforça que as graduações são gratuitas e oferecem oportunidades para estudantes da rede pública.
5: Saúde.
6: Paulo Soares, do Podemos de São Paulo, apresentou projeto que visa descentralizar e regionalizar os serviços do SUS, usando estruturas hospitalares atualmente desocupadas em cidades menores para ampliar atendimentos e reduzir mortes em filas de espera.
10: Paulo Soares cita a cidade de Bauru como exemplo, com a morte de 1.123 pacientes à espera de leitos nos últimos 5 anos. O congressista cobra mais atenção do governo federal às regiões interioranas, com a disponibilização de profissionais e equipamentos.
5: Previdência.
6: Rodrigo Hollenberg, do PSB do Distrito Federal, apresentou projeto que amplia o acesso ao benefício de prestação continuada. A proposta eleva para meio salário mínimo por pessoa o limite de renda familiar e permite descontar gastos com alimentação especial, medicamentos e terapias.
10: Rodrigo Hollenberg também defende a regulamentação da avaliação biopsicossocial. Ele sustenta que a medida é necessária para garantir o acesso efetivo das pessoas com deficiência aos benefícios previstos em lei.
6: Dani Cunha, do PL do Rio de Janeiro, defende projeto que permite a pais ou responsáveis por crianças e adolescentes com deficiência trabalhar sem perder o benefício de prestação continuada. Pela proposta da deputada, a remuneração de até 10 salários mínimos não entraria no cálculo da renda familiar.
10: Dani Cunha afirma que a regra atual desestimula o retorno ao mercado de trabalho, especialmente de mãe solo, já que qualquer aumento de renda pode resultar na perda do benefício da criança. Ela acrescenta que o texto também autoriza a dedução de despesas com o tratamento da deficiência.
5: Comissões.
6: Luiz Lima, do Novo, do Rio de Janeiro, destaca os resultados da CPMI do INSS na investigação de descontos indevidos em aposentadorias. De acordo com o deputado, a comissão ajudou a identificar operadores financeiros, servidores e entidades suspeitas de participação nas fraudes.
11: A gente teve a felicidade de mostrar para o Brasil, ser um facilitador até para a Polícia Federal e para o STF, das pessoas envolvidas. Servidores do próprio INSS, operadores financeiros, recebedores de propina, sindicatos de fachada. Então a gente tem mais de 20 pessoas hoje presas e percebeu o quanto o brasileiro dispõe de tempo e de inteligência para fraudar, para enganar.
10: Luiz Lima acrescenta que três entidades investigadas teriam desviado mais de 6 bilhões de reais de aposentados, com descontos mensais que chegavam a 50 reais. Na avaliação do deputado, a CPMI contribuiu para recuperar recursos e dificultar a repetição das fraudes.
12: Segurança Pública.
13: Bom Gás, do PT gaúcho, defende a aprovação de projeto que criminaliza a misoginia, entendida como ódio ou discriminação contra mulheres por sua condição de gênero. O deputado pondera que esse tipo de conduta alimenta a violência e viola a dignidade das mulheres.
10: Bom Gás pede que a Câmara vote logo a proposta, já aprovada pelo Senado. O parlamentar rejeita a ideia de que o projeto promova censura contra homens, mas diz que o objetivo é responsabilizar quem incentiva ou dissemina práticas de discriminação contra as mulheres.
13: Roberto Monteiro Pai, do PL do Rio de Janeiro, agradece a aprovação de uma moção de louvor ao filho Gabriel Monteiro na Comissão de Segurança Pública. Segundo o deputado, a homenagem reconhece a atuação do ex-vereador no combate à criminalidade.
10: Roberto Monteiro Pai também destaca o trabalho da Policial Civil do Distrito Federal, Deise Andrade, no enfrentamento ao feminicídio e à violência sexual contra crianças. O parlamentar ressalta a importância das ações de combate a violência contra as mulheres.
12: Economia.
13: A Câmara aprovou um projeto que reduz tributos pagos por empresas resseguradoras nacionais. O repórter Marcelo Lacher nos conta quais as medidas propostas.
16: O plenário da Câmara aprovou o projeto que reduz a carga tributária para resseguradoras nacionais. Resseguradoras são empresas que assumem parte dos riscos das seguradoras. Elas são responsáveis por uma espécie de seguro do seguro, usado principalmente em operações de grande valor ou com potencial para gerar perdas elevadas. O principal benefício proposto pelo projeto é a redução da alíquota da Contribuição Social sobre o Lucro Líquido, a CSLL, que hoje é de 15% e passa a ser de 9%. A proposta foi apresentada pelo deputado Isnaldo Bulhões Júnior, do MDB de Alagoas, com a justificativa de que as resseguradoras nacionais perderam mercado a partir de 2019, com a eliminação de restrições à atuação de resseguradores estrangeiros. Segundo Isnaldo Bulhões Júnior, as resseguradoras estrangeiras não recolhem no Brasil CSLL e Imposto de Renda sobre Pessoa Jurídica, como as nacionais. Por isso, o projeto também isenta as empresas brasileiras de um adicional do imposto de renda. O projeto recebeu parecer favorável do relator, deputado Fernando Monteiro, do PSD de Pernambuco, mas não teve apoio do governo, como explicou o deputado Ayrton Faleiro, do PT do Pará.
17: Nós estamos tratando de um projeto que ele traz implicações financeiras, ordenamento de despesa, impactos nas finanças. Nós estamos numa reta final de governo, que tem um plano econômico em curso, que tem compromissos com a sociedade para fazer entregas. É hora de nós trazermos e aprovarmos aqui coisas que venham trazer impacto financeiro.
16: Para o relator, Fernando Monteiro, a arrecadação pode inclusive vir a aumentar, mesmo com benefício fiscal. Segundo ele, a proposta beneficia as empresas nacionais e pode forçar as estrangeiras a abrirem subsidiárias no país. Já o autor da proposta, Isnaldo Bulhões Júnior, diz que não há prejuízos para a arrecadação.
18: Não há um equívoco, não há nenhum prejuízo, não há nenhum problema. Apenas equaliza a empresa nacional, a empresa brasileira, dentro da concorrência com as empresas estrangeiras.
16: O projeto que reduz a carga tributária para resseguradoras nacional seguiu para análise do Senado. Da Rádio Câmara de Brasília, com informações de Antônio Vital, Marcelo Larcher.
12: Desenvolvimento Regional.
10: Leonardo Gadelha, do Podemos, reivindica o aumento da quantidade de água da transposição do Rio São Francisco destinada à Paraíba. O deputado afirma que o volume previsto atualmente para o estado é insuficiente para atender às demandas da população e do desenvolvimento regional.
13: Leonardo Gadelha argumenta que os canais da transposição comportam uma vazão superior à autorizada pela Agência Nacional de Águas. O parlamentar pede uma revisão da distribuição entre os estados do Nordeste diante do risco de agravamento da seca com a ocorrência de fenômenos climáticos extremos.
12: Transportes.
10: Euclides Petersen, do Republicanos de Minas Gerais, propõe financiar a modernização, ampliação e recuperação de aeródromos públicos de interesse regional. A ideia é criar um programa nacional que use incentivos fiscais para captar recursos de pessoas físicas.
13: Pela proposta, os contribuintes poderiam destinar parte do imposto de renda a projetos aprovados pelo governo. Segundo Euclides Petersen, a medida amplia a conectividade aérea e estimula o desenvolvimento econômico, o turismo e o acesso a serviços públicos no interior.
12: Trabalho.
10: Chico Alencar, do PSOL do Rio de Janeiro, defende a aprovação de um projeto de sua autoria que estabelece o fim dos penduricalhos, que são parcelas adicionais incorporadas aos salários de funcionários dos três poderes e que extrapolam o teto constitucional de R$ 46 mil reais brutos.
13: O legislador cita que 91% dos magistrados recebem acima do teto e, em sua avaliação, a medida vai combater a desigualdade salarial no país. Chico Alencar também cobra do Senado a aprovação do fim da escala 6x1 como medida de combate à desigualdade social.
10: Daniel Almeida, do PCdoB da Bahia, apoia as reivindicações da Campanha Nacional dos Bancários. O deputado destaca a recomposição dos salários, o reajuste do vale-refeição, a participação nos lucros e melhores condições de trabalho nas agências e no regime remoto.
13: Daniel Almeida também pede mudanças nas regras dos planos de saúde dos bancos públicos. Segundo o parlamentar, alterações normativas dos últimos anos fizeram os bancários arcarem com uma parcela crescente dos custos.
12: Meio ambiente.
10: Delegado Matheus Laiola, do União do Paraná, apresentou o projeto que proíbe a caça esportiva em todo o país. A proposta altera a lei de proteção à fauna e também revoga dispositivos que tratam da regulamentação dessa modalidade de caça.
13: Segundo o delegado Matheus Laiola, a caça esportiva não pode se sobrepor à proteção dos animais e à preservação da biodiversidade. O parlamentar afirma ainda que a medida busca eliminar brechas na legislação e reforçar a proibição de práticas de caça voltadas ao lazer.
12: Esporte.
10: A Câmara aprovou uma política de incentivo ao futebol feminino no país. O repórter Antônio Vital tem mais informações sobre a proposta.
2: A menos de um ano da realização da Copa do Mundo Feminina no Brasil, o plenário da Câmara aprovou o projeto do governo que define diretrizes para o desenvolvimento do esporte no país. O projeto inclui o futebol feminino como prioridade da política pública esportiva nacional, com foco na profissionalização e na equidade de oportunidades. O texto também exige a elaboração de um plano de legado social, esportivo e financeiro da Copa do Mundo da modalidade, prevista para ocorrer entre 24 de junho e 25 de julho do ano que vem, em 8 capitais. A proposta prevê que o Ministério do Esporte deverá promover condições favoráveis para o futebol feminino e incentivar a igualdade salarial e a participação de mulheres na gestão do esporte e na arbitragem. O projeto limita a inscrição de atletas não profissionais em competições oficiais. Na principal divisão nacional, o limite será de 4 atletas amadoras por equipe, com redução gradual até alcançar a total profissionalização do esporte. O texto prevê ainda a criação de protocolos para combater a discriminação, a intolerância e a violência contra as mulheres no esporte. A medida abrange atletas, árbitras, treinadoras, torcedoras e demais profissionais. O projeto recebeu parecer favorável da relatora, a deputada Jaque Rocha, do PT do Espírito Santo. Ela acrescentou na proposta diretrizes como a proteção da integridade física e psicológica das jogadoras, o combate ao racismo e à violência. No plenário, o relator foi o deputado Ayrton Faleiro, do PT do Pará, que defendeu medidas de incentivo para a modalidade.
19: Achamos por bem que a gente incentive o futebol feminino. O futebol, na sua essência, ele cumpre uma função de integração, de convívio social. E quando a gente fala de futebol, a gente vem em primeira visão muito o futebol masculino. Mas se a gente for para, inclusive, os interiores de cada um dos nossos estados, nós vamos ver lá um crescente movimento também nos clubes profissionais da participação feminina.
2: Na mesma sessão, a Câmara aprovou o projeto que reconhece o futebol praticado no Brasil como manifestação da cultura nacional. Os dois projetos foram enviados para análise do Senado. Na Rádio Câmara de Brasília, Antônio Vital.
14: Danley de Deus Interros, do PSD Gaúcho, sugere ao Ministério da Educação medidas para melhorar a formação dos profissionais de educação física para o atendimento de estudantes com deficiência. Ele defende a atualização dos cursos superiores para fortalecer a inclusão.
20: A sugestão de Danley de Deus Interros também prevê mais atividades práticas, estágios e formação continuada sobre o tema. Ele avalia que a preparação atual é insuficiente e pode deixar professores inseguros para garantir a participação efetiva de alunos com deficiência nas aulas.
14: Termina agora o Jornal Câmara dos Deputados, produzido pela Rádio Câmara, com trabalhos técnicos de Wellington Teles e a apresentação de Márcio Aquiles Sardi e Val Monteiro. Boa noite.
20: Uma boa noite para você. Ouça agora o Minuto do TCU.
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Oi, gente! Excelente segunda-feira pra você. O que que acontece agora? Estamos juntos, é claro, com a nossa edição da Noite da Conte. Sou a Patrícia Stephanie, te faço companhia a partir de agora. É segunda, quase terça-feira, então a gente aproveita a nossa noite incrível aqui na Conte FM, com muita música boa, energia lá em cima. E a gente já começa, então, neste primeiro bloco com Ana Castela, vai passar por aqui, Vitinho Imperador vai passar, e para abrir tem Naissa e Bruno e Marrone. Então tá combinado, fica comigo porque a nossa noite incrível de segunda-feira só está no início. É a nossa Noite da Conte.

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0: Onde você estiver, Rádio Conte, a gente fecha muito bem com o Ícaro e Gilmar Voltável. É só o nosso primeiro bloco, daqui a pouquinho tem o nosso segundo, com muita música boa pra você curtir. Claro que eu tô por aqui e te faço companhia. Já aproveita e segue a gente lá nas redes sociais, @ConteFM, que eu tô te esperando, hein?
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Estamos de volta na nossa noite da Conte. A culpa é nossa. Já chego trazendo elas, Maiara e Maraísa. Tá preocupado?

0: onde você estiver, Rádio Conte, ótima noite pra você de segunda-feira. Acabou de curtir Gustavo Mioto, causador de choro. Eu estou por aqui te fazendo companhia, obrigada pelo carinho e pela sua audiência. Tô vendo as informações aqui, gente, o que aconteceu? Uma mensagem curta acompanhada de emojis, de facas, colocou as autoridades em alerta poucos dias da passagem de Flávio Bolsonaro por Juiz de Fora, Minas Gerais. Um homem foi levado para prestar depoimento no último sábado, suspeito de ameaçar o senador e candidato a presidente da República, né? Pelas redes sociais. No comentário publicado em um post relacionado à visita do político ao município, ele escreveu, abre aspas, dessa vez deixa comigo, fecha aspas. O episódio chama ainda mais atenção pelo local onde ocorreu. Foi na cidade mineira que Jair Bolsonaro, pai de Flávio, sofreu uma facada durante um ato da campanha presidencial em 2018. A publicação foi detectada, né, pela sala de situação de inteligência da polícia do Senado, responsável por acompanhar potenciais riscos envolvendo parlamentares durante o período eleitoral. Nossa, gente, ó, daqui a pouco eu volto com mais. Pera aí.
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Onde você estiver, Rádio Conte, ótima segunda-feira, quase terça-feira. E tem mais sucesso chegando por aqui. Kaique e Alessandro, a participação de Guilherme Benuto. Antes, vá. Daqui a pouquinho tem João, tem Usa Groboy na Castela, Alexandre Pires e Jorge. Nossa, gente, tem muita gente maravilhosa pra deixar a nossa noite mais gostosa agora. Aprecie.

0: 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Você acabou de curtir Lauana Prado, Simone Mendes, Saudade Burra. Tem mais sucesso? É claro, mas agora eu faço questão de convidar os nossos melhores parceiros.
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0: Estamos de volta com mais música no nosso último bloco musical, mas é claro que tem muito sucesso chegando ainda pra gente curtir os últimos minutos desta segunda-feira da Noite da Ponte. E pra começar o nosso sexto e último bloco, Michel Teló, Mari Fernandes.
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0: E assim a gente fecha muito bem com Toyo e Joca, Devagar, tá bom? Excelente! Excelente finalzinho, os últimos minutinhos da nossa segunda, tá chegando aí a nossa terça-feira com mais músicas, é óbvio, né, gente? E já eu tô de volta com mais uma edição da Noite da Conte, tá bom? Eu sou a Patrícia Stefani, te faço companhia já. A direção geral é dele, do Dr. Rodrigo Barbosa. 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
1: 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Meia-noite e três.
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2: Meia-noite e 29.
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2: Meia-noite e 30.

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2: Meia-noite 53.
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2: Meia-noite 53.

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2: Uma e doze.
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1: 1h14.
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1: Olá, meus amigos, muito bom dia, minha gente querida, você da roça, você da cidade, companheiros de madrugada, tô chegando, pedindo licença, acordando você para mais um dia. É terça-feira, meu povo, segundo passo dessa semana novinha, manhã do dia 18 de agosto. Obrigado pela sua audiência, você que já acordou cedo, já preparou aquele café, já tá na tirada do leite ou se preparando para mais um dia. Tudo de bom, excelente terça-feira, o som do campo tá chegando no ar para te fazer companhia, para você que acorda bem cedinho, prepara o café no bule, se ajeita para mais um dia de batalhas e vitórias. A semana já engrenou e a nossa energia continua assim, ó, lá em cima, e sempre com muita moda boa para começar a nossa manhã. Vamos curtir aqui para dar aquele salto da cama com alegria no peito. Vamos abrir amanhã com modão de primeira aqui, ó.

0: vamos pro nosso intervalo. A primeira parada obrigatória de hoje é rapidão, hein? Não sai da nossa sintonia.
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4: 1h32.
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4: 1h32.

volta com o Som do Campo, programa que a cara do nosso interior traz pra gente muita saudade, matando saudade também com os nossos modões aqui, pra iluminar a nossa terça-feira. Não meça o seu progresso comparando o seu campo com o do vizinho, não. Cada solo tem o seu tempo de preparo, sua época de plantio e sua hora certa de dar frutos. Cuide da sua terra com amor e paciência, porque a sua colheita será abençoada. Um dia abençoado pra todos nós. Pra acalmar o coração e encher a alma de esperança, vamos com mais moda sertaneja de primeira, tocando aqui, ó.

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2: 1h50.
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2: 1h51.

O Som do Campo já está de volta no seu rádio. Alegria, felicidade o tempo todo. Manhã de terça-feira. Bom dia, minha comadre. Bom dia, meu compadre. Como é bom te fazer companhia, deixando ainda melhor o nosso começar de terça-feira. No calendário litúrgico de hoje, vamos saber o que a igreja celebra? Hoje, 18 de agosto, celebramos Santa Helena, uma mulher de profunda fé, humildade e perseverança. Santa Helena ficou conhecida por sua simplicidade e por ter dedicado a vida a encontrar os lugares sagrados e ajudar os mais necessitados. Que a fé de Santa Helena inspire o nosso dia com sabedoria e proteção. Em nome da fé e da nossa tradição, vamos ouvir agora mais moda, gente. Mais uma sequência chegando.

0: pausa para os nossos parceiros comerciais. A gente volta no estalar de dedos com mais modão.
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3: Duas e oito.
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0: Já voltando, som do campo, a sua melhor companhia por aqui todos os dias, de segunda a sábado. O Evandro, você e um encontro com a boa música sertaneja. Como é bom ter a sua companhia onde você estiver nesta terça-feira aí, viu? Hoje, 18 de agosto, vamos conferir datas comemorativas aqui no Brasil e no mundo. No Brasil, hoje é dia do estagiário, valorizando esses jovens que estão dando os primeiros passos nas suas carreiras com tanta dedicação. Também celebramos o dia do campo limpo, lembrando a importância de cuidarmos das nossas terras, recolhendo e descartando corretamente as embalagens e insumos para proteger a natureza e a saúde da nossa gente. Cuidar da terra e respeitar a natureza é o nosso lema. Solta o som, bora curtir mais modão para animar a produção nessa terça-feira.

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2: 2:24.
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2: 2:25.

volta no seu rádio, Som do Campo, te fazendo companhia firme e forte por aqui. Bom dia pra você nos quatro cantos do Estadão de Mato Grosso. Bom dia pra você no Brasil e no mundo, acompanhando aí através da internet. Como é bom levar a nossa programação até você, onde você estiver, preparando-se aí pra mais um dia de trabalho, voltando pra casa. Você que encarou o turno da noite, bom descanso. Pessoal que tá tomando aquele café nas panificadoras, pra começar o dia com mais energia, com mais disposição, tudo de bom aí, viu? Viajando aqui pelos fatos marcantes da história, ó, no dia 18 de agosto de 1807, o barco a vapor de Robert Fulton fazia sua primeira viagem comercial bem-sucedida, revolucionando o transporte nos rios do mundo todo. E no Brasil, em 1981, começava a operar o canal SBT, que marcaria a história da nossa televisão aberta para sempre. O tempo passa, as tecnologias mudam, mas a viola caipira continua sendo rainha e tem destaque aqui na nossa programação. Bora curtir mais uma sequência de modão.

0: vamos para mais um intervalo, gente. Recadinho rápido dos nossos parceiros e a gente retorna já já com o Som do Campo.
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5: 2h41.
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Já de volta pra você sintonizado aí, bom dia, acorda meu povo, boa manhã, é terça-feira hoje e hoje é dia de celebração, só pras velhinhas, neste dia 18 de agosto, o consagrado ator brasileiro Osmar Prado, além do ator norte-americano Edward Norton. E se você, ouvinte amigo, está completando mais um ano de vida hoje, seu aniversário hoje, meu amigo, apagando as velhinhas, minha amiga, bom dia, receba o nosso abraço especial com esta mensagem, ó, que o seu caminho seja sempre repleto de saúde, fartura na mesa, paz no coração e muitas alegrias ao lado de quem você ama. Feliz aniversário, gente, tudo de bom aí. Em homenagem a todos os aniversariantes desta terça-feira, tem mais uma sequência de modões chegando.

0: pausa rápida pro intervalo comercial. Não sai daí, já já eu volto com o desfile de mais modas.
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4: 2:56.
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1: 2:57.

Já de volta com o Som do Campo, aquecendo, embalando a nossa manhã de terça-feira. Deus ajuda quem cedo madruga. Alô, meu povo, boa manhã pra todo mundo. Pra você no campo, ouvindo a gente aí nos mais distantes rincões do estadão de Mato Grosso, madrugar no campo é ter o privilégio de ver o milagre de mais um dia nascer em primeira mão. Um alô carinhoso pra turma das hortas, o pessoal aí nos laticínios, os feirantes que já estão com as bancas prontas aí na cidade também, né? Bom dia, bom trabalho pra todo mundo, um dia bem produtivo. Deixa eu te contar uma curiosidade rápida aqui. Você sabia que no passado, o horário de acordar no interior era guiado estritamente pelo cantar do galo e pelo brilho da estrela da manhã? Uma conexão bonita demais com a natureza, né? Em honra a essa vida simples e abençoada do interior, vamos de mais modão sertanejo aqui.

0: mais uma pausa curtinha no nosso bate-papo. Pausa para aquele cafezinho, já já tô de volta.
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4: 3:16.
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4: Três e 17.

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Voltamos, esse é o nosso Som do Campo, na sua frequência preferida. Muito obrigado por estar com a gente em mais uma manhã. Pra você do campo, pra você da cidade, pra o pessoal que tá aí trabalhando, pra quem vai ficar de boa, curtindo uma folga aí nessa terça-feira também, curtindo aqui, prestigiando o nosso programa e viajando nas ondas do sertanejo em mais uma manhã. E falar de sertanejo é falar da nossa própria identidade. Como é bom recordar a genialidade de mestres como o Trio Parada Dura, César e Paulinho, Chitãozinho e Chororó e a eterna dupla Lourenço e Lourival, né? Grandes nomes da nossa música sertaneja desfilando no seu rádio. E o rádio sempre foi aquele amigo fiel do fundo do galpão, na varanda da casa de tábua ou no painel da caminhonete, encurtando distâncias e trazendo o calor da

0: intervalo chegando, mais uma paradinha. Sai daí não, já já tô de volta.
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0: Nosso Som do Campo de volta na retinha final aqui do nosso encontro de hoje. Boa manhã de terça-feira pra você, onde você estiver. Alô especial aqui com muito carinho pra você que já tá firme na lida nesta terça-feira. Abraço pro seu Damião aí na colheita, pra dona Chica no fogão a lenha, pro Marcos aí do Hortifruti e pra toda a peãozada da fazenda aí, ó. É o trabalho honrado de cada um de vocês que faz este país andar pra frente. E a música sertaneja é a trilha sonora perfeita pra essa caminhada, meus amigos. Curta agora, mais modão aqui. Aqui, ó.

É, já estamos de volta. O relógio marca o finalzinho de mais um encontro, mas a força e a determinação para continuar o dia ficam com vocês aí. Vamos fechar com chave de ouro ao som da nossa última sequência de clássicos sertanejos. Aumenta o volume para curtir aí, ó. Moda boa tocando.

0: Bom, e assim concluímos, fechamos o Som do Campo desta terça-feira, 18 de agosto. Foi muito bom contar com a sua audiência. Muito obrigado pela sua companhia, pelo carinho de sempre e por abrir as portas da sua casa e do seu trabalho para nossa voz. Que Deus abençoe o decorrer da sua terça-feira com muita paz, proteção e trabalho produtivo. A gente se encontra amanhã, bem cedinho, viu, gente? Fiquem todos com Deus. Um abraço e até amanhã. Tchau, gente.
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3: 4 e 5.
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2: 4 e 7.

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1: 4:16.
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1: 4:17.
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0: 4:29.
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0: 4:32.

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1: 4h45.
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5: 4:51.

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0: Música boa na programação. Janaína Targino, A Carne é Fraca, 5 e 12. Bom dia, bom dia.
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0: Onde você estiver acompanhando a programação, bom dia pra você. Obrigado, obrigado pelo carinho da sua audiência, pela sua companhia. Como é que tá você? Como é que tá a família? Todo mundo bem? Todo mundo tranquilo? Só acompanhando a programação Conte FM. Sempre tá bom junto contigo. Todas as manhãs, a gente está por aqui a partir das 5 da manhã, levando para você o melhor da música sertaneja na programação Conte FM. E fica melhor ainda quando você participa com a gente, né? Você manda sua mensagem, pede sua música e a gente, como sempre, está pronto para te atender, levando boa moda sertaneja aqui na programação da Conte FM. Mandando aquele toque de bom dia, nosso grande amigo Sidney está curtindo a programação com a gente. Valeu, Sidney, bom dia. Dona Elizabeth já tá por aqui participando da programação com a gente, né, Dona Elizabeth? Bom dia, minha amiga, fala comigo.
3: Bom dia, meu amigo Jean.
0: Bom dia.
3: Eu sou, hein?
0: Opa.
3: E eu te estarei trabalhando.
0: Já tô por aqui também.
3: Meu amigo, toca aí pra mim duas vezes você com César e Paulinho. Vai pra você e pra quem estiver escuta o seu maravilhoso programa.
0: Beleza.
3: Um excelente dia de terça-feira, abençoado por
0: Amém,
3: Deus.
0: Que assim seja. Bom dia, Dona Elizabeth. Obrigado pela companhia, pelo carinho da audiência. Sidney já mandou áudio, tá participando com a gente. Bom dia, meu amigo. Fala comigo.
4: Bom dia. Tudo beleza?
0: Tranquilo.
4: Toca aí pra nós. Azermar Galvão. Canto da Cigarra.
0: Canto Beleza? Da Cigarra, deixa eu ver aqui. Canto da Cigarra. Irmãs Galvão, vou estar procurando aqui, não apareceu logo de cara pra mim aqui. Canto da Cigarra não apareceu, mas vou estar procurando aqui, tá bom? Bom dia, bom dia. Alô, Valdeci, lá no Miura, tá acompanhando a programação também com a gente todas as manhãs. Deixa aquele forte abraço. Nosso grande amigo Adenilson também curtindo a programação com a gente, né? Obrigado pelo carinho. Alô, meu amigo Manin, também curtindo a programação com a gente. Obrigado, obrigado pelo carinho da audiência. Hélio de Oliveira tá lá na Vila Guaporé curtindo a programação. Sejam todos bem-vindos à nossa Conte FM, são 5h14. Pra você que já tá de pé, já tá preparando seu cafezinho aí. Daqui a pouquinho já começa a lida. Pra você que já tá aí desde as 4 horas da manhã, já tá no pé do eito. Já tá trabalhando, tá na correria. Bom dia, bom trabalho pra você, boa terça-feira. Seja uma terça-feira bastante produtiva, tá bom? 5h14, bom dia, bom dia. César e Paulinho, duas vezes você.

0: Irmãs Galvão na programação da Corte FM, moda boa, 5 horas 21 minutos, bom dia!
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0: Aqui na Conte FM, 5 horas mais 21 minutos, bom dia, vem chegando mais moda boa. Marcos Violeira e Adalberto, Duas Rosas.

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4: Diana, informa a hora certa. 5:38.

0: Muito bem, vamos lá de volta aqui na programação da sua Conte FM, 5 horas mais 38 minutos. Bom dia, bom dia, bom dia. Opa, quem tá aparecendo por aqui novamente, nosso grande amigo Daniel Ferradura, tá curtindo a programação com a gente. Fala, Daniel, bom dia.
1: Bom dia, meu amigo César. Tamo por causa da audiência, hein? Só que mandar um aí pra nós, João Mineiro Marciano, pra nós escutar aqui, tamo na atividade do leite.
0: João Mineiro e Marciano, não é o César não, é o Jean, rapaz. César já cumpriu o compromisso dele. Ele tava cobrindo aí a licença maternidade da Josi, mas agora a Josi já voltou, tudo tranquilo e tal. Aí o César já foi descansar de novo. Eita maravilha, deixa eu ver por aqui, o que, que eu vou trazer de João Mineiro e Marciano aqui pro Daniel? Amante e amigos, moda boa, já vem chegando por aqui, já tá na agulha. Quem mais está por aqui curtindo a programação com a gente? Nosso grande amigo Maninho, bom dia, bom dia.
2: Bom dia, bom dia. Estamos ligados na Conte, a melhor rádio da cidade.
0: Oh, que é o maravilha.
2: Da União Brasil. Toca aquela música de César, acho que é César e Paulinho. Com você eu aprendi a viver. Eu não sei se é esse o nome dela, mas é mais ou menos assim. Uma música muito boa, sertaneja. Puder tocar ela aí pra nós. Valeu, amigo. Tamo ligado na Conte.
0: Valeu, valeu, Marinho. Eu acho que eu lembro vagamente essa frase de música do César e Paulinho. Vou estar procurando aqui, tá bom? Célia de Oliveira, bom dia, minha amiga. Já tá curtindo a programação com a gente. Bom dia, Célia. Obrigado pela companhia. Tá aí sempre de rádio ligado também. Bem-vindo à nossa Conte FM. Dona Ivonete Pimenta. Também seu Nico acompanhando a programação com a gente lá às margens do Rio Alegre, lá em Vila Bela. Curtindo a programação, obrigado pelo carinho de vocês aí, bem-vindos à nossa Conte FM. Obrigado, obrigado pela companhia. Manda aquele forte abraço, já estão se preparando para poder começar mais um dia de muito trabalho. Alô, Sanabria! Alô, Lene, bom dia, pessoal no Jardim União. Cadê a Ana Laura? Já tirou a remela do zóio? Pra poder ir pra escola, já? Eita, povo, tudo na correria, hein? Bom dia pra vocês aí, obrigado pela companhia. Pessoal, curtindo a programação, chega João Mineiro e Marciano pra cantar pra gente. Amante e amigos, na programação 5h40, bom dia! Bom dia!

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1: 5h48.
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14: 5:53.

0: Vamos lá, dando sequência com a nossa programação do campo. Tá tudo bem com você aí? Todo mundo tranquilo? Pra você que tá ligando seu radinho agora, curtindo a programação com a gente, obrigado pela sua companhia, tá bom? Alô, Valdeci, como é que você tá, rapaz? Tudo bem? Tudo tranquilo? Fala comigo, rapaz. Bom dia, bom dia.
1: Bom dia, bom dia, meu amigo Jean.
0: Opa.
1: Jean, manda pra mim aquela música que eu gosto dela demais.
0: Opa.
1: É... André Haddad, só por telefone.
0: Só por telefone. Tranquilo.
1: Tinha dias que eu não assistia a conta, rapaz. Meu trem tava dando um piteca aqui.
0: Eita, não.
1: Estou vendo pelo aplicativo.
0: Ô, oh, maravilha. Pelo aplicativo é bom, é bom, é bom, é bom demais da conta. É, pessoal, logo, logo nós estaremos aí com tudo... Ainda mais, 100%, não, 100%, ele vai colocar 200, 300% melhorando as coisas para vocês. 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É, tem muita coisa boa sendo preparada para vocês já para esse segundo semestre de 2027 para melhorar ainda mais a nossa qualidade de transmissão, tá bom, gente? Pode ficar. Sempre atento aí à nossa programação. É, tem coisa boa vindo aí pra acontecer na Rádio Conte. Antônio Luiz tá animado, homem. 5h57 na programação, pediu, vai curtir. André Andrade, chega por aqui.

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2: 6:02.
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17: Diana informa a hora certa. 6:07.

0: 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Bom dia, bom dia, bom dia para você em todos os cantos da cidade acompanhando a programação com a gente. Obrigado pelo carinho da sua audiência. Como é que tá as coisas aí? Tudo bem com você? Tudo bem com a família? Todo mundo na paz? Obrigado pelo carinho da audiência. Vamos agora de informações para você na Conte.
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0: Tudo bem, 6:08, Antônio Luiz chegando por aqui com informações para toda a nossa região. Bom dia, Antônio.
2: Alô, Jean Kennedy, bom dia. Chegando com o nosso Informativo Rural, é manhã de terça-feira, 18 do mês de agosto. E trago aqui boa notícia para o pecuarista aí de plantão acompanhando as informações, né? Você que está tirando leite, você que se prepara para mais um dia de luta também nos currais e também nos retiros das fazendas, nosso bom dia. Cotação do boi gordo e vaca gorda sobem em Mato Grosso. É, o Instituto Mato Grossense de Economia Agropecuária, o nosso IMEA, informou ontem que a cotação da vaca gorda fechou então em R$308,82 por arroba, uma alta de 0,94% comparado com a semana passada, o reflexo da menor disponibilidade de fêmeas para abate, o que reduziu então a pressão sobre os preços. O boi gordo à vista subiu 1,1% e a arroba já está cotada a R$324,24. R$324,24. A diferença de base de Mato Grosso e São Paulo avançou 1,36 ponto percentual, ficando menos 7,38%, o que indica uma redução da diferença entre os preços praticados nos dois estados. A novilha foi cotada então a R$ 11,75 o quilo, alta de 2,03% no comparativo semanal. Movimento favorecido pelo cenário mais firme para as fêmeas e pela oferta mais ajustada da categoria. 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A Soma que continua fazendo todo um trabalho, né, Paulinho? Todo o pessoal aí da Soma, nosso abraço, o nosso carinho especial. E domingo que vem tem mais um domingo, um programa de domingo, hein? 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Mais uma grande oferta para você fazer a melhor reposição. Vou ficando por aqui, Jean Kennedy. Daqui a pouco, às 7 horas, estou de volta junto com você no Giro Conte, trazendo então as informações.
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2: 6:16.

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0: Tudo bem, vamos lá seguir em frente com a nossa programação. 6 horas mais 22 minutos. 6h22 para você em todos os cantos da cidade, curtindo a programação. Nosso grande amigo Daniel está de rádio ligado, curtindo a programação. Manda o áudio novamente. Fala comigo, meu amigo. Bom dia.
1: Bom dia. Vai desculpar, parece que me enganei, meu amigo. Me enganei, vai desculpar aí. Passou um branco na cabeça. Mas, bom começo de semana para todos mais um.
0: Opa, maravilha. É que ele me chamou de César Augusto. Isso no áudio dele. Valeu, Daniel. Bom dia, bom dia. Angra Pereira tá curtindo a programação, tá pedindo música com Gustavo Lima, tocando em frente. Já chamando pra você aí, tá bom, Angra? Bom dia pra você, obrigado pela companhia. Pra você que já tá no seu local de trabalho. Alô, Lorete! Como é que você tá, mulher? Tudo bem? Tudo tranquilo? A Elizabeth lá do Altos da Glória curtindo a programação com a gente, obrigado pela companhia. E toque de bom dia também, o Zoião, Dona Marlene. Pessoal lá no Altos da Glória curtindo a programação com a gente, obrigado pelo carinho da audiência. Aquele bom dia pro meu cunhado Valmir. Valmir tá alongado, tá sumido, né, Valmir? Aventureiro ele. Valeu, bom dia pra você. Obrigado pelo carinho da audiência. Agora também aquele toque de bom dia pro Elias. A Edilene acompanha na programação com a gente ali, pessoal, próximo ao Rio Guaporé. É, pessoal, ali próximo ao aeroporto, acompanhando a programação com a gente. Bom dia pra vocês aí, tá bom? Bom dia, bom dia. Tá curtindo a programação? Aquele bom dia, meu compadre William Granzotto. Alô, Granzotto, como é que você tá, rapaz? Tá dando uma carona pra gente, já deixando a criançada na escola. Tá acompanhando a programação, obrigado pelo carinho da audiência. Valéria Barros, assino com X.
2: Olha, mas...

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3: 6:30.
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2: Diana, informa a hora certa. 6:36

0: 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Como que você tá? Todo mundo bem? Todo mundo tranquilo? Só curtindo a programação com a gente? Obrigado pela companhia. Pra você em todos os cantos da cidade curtindo a programação, obrigado pelo carinho da audiência. Nosso grande amigo Celso tá de rádio ligado, curtindo a programação. Bom dia!
1: Bom dia, Jean, tudo bom? É o Celso de Alambra. Toca pra nós que o Lourenço Olival, pedido de um pai. Manda aí pra Cleide, Jean, Jefferson, Cauã, Francisco e a dona Valuz e filha de Luiz Alves, Santa Catarina. Lá pro Chapelão, Itapuera, na Paraíba, pro seu Oswaldo Gosmin Americano, Aurélio Paranaense em São Paulo, pro seu Valdir em Sumaré. Por João, a Carmen, a Sônia e pro José Carlos Rodrigues, a Maria José, o Vitor e o Vinícius, para todos os ouvintes aí. Falou, Jean, abençoado terça-feira para você e família, todos os ouvintes. Com Deus.
0: Valeu, valeu, meu amigo. Bom dia para você. Obrigado pela companhia, curtindo a programação através do nosso aplicativo Rádio Conte. Cid Omar tá lá no Seringal, em Vila Bela, acompanhando a programação. Como é que você tá, meu amigo? Bom dia.
2: Bom dia, Jean. Bom dia, todos os ouvintes da Rádio Conte.
0: Bom dia.
2: Cid Omar, estamos por cá, Jean. Acabando de tomar um cafezinho aqui.
0: Oh, maravilha.
2: Daqui a pouco tomar um banho e descer para mais um dia de luta e de labuta.
0: Tá certo.
2: Pra Vila Bela, para mais um dia de trabalho. Forte abraço a todos os ouvintes que estão à escuta aí.
0: Beleza.
2: E que Deus os abençoe. Vamos para luta, irmão.
0: Vamos que vamos. Ótima terça-feira para você, Cid Omar. Bom dia, toda a família. Pessoal do Cid, Estância Terra Nativa, né? Acompanhando a programação. Obrigado pelo carinho da audiência de vocês, meus queridos amigos de Vila Bela. Meus conterranos. Minha terra maravilhosa que eu gosto demais na conta. É minha Vila Bela. Eita, coisa boa. 6:38, Lourenço Lurival na programação. Pedido de um pai.

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4: Confira comigo, 6h45. Bom dia.
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4: Confira comigo, 6 horas mais 51 minutos na Conte.
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4: Conte com a gente onde você estiver, pessoal em todos os cantos da cidade curtindo a programação com a gente. Muito obrigado pela sua companhia e pelo carinho da sua audiência. Chegou por aqui nosso grande amigo Edmilson de Matos. Acompanhando a programação com a gente. Fala comigo, meu amigo. Bom dia.
15: Bom dia, meu amigo Jean. E aí, como é que tá?
4: Tranquilo.
15: Tudo na paz, tranquilo, graças a Deus.
4: Na paz.
15: Vê se roda pra nós aí, espuma da cerveja com o Jean e Giovanni.
4: Uhum.
15: Oferecer pra todos vocês da rádio, pra todos que estiverem na escuta do programa, pra todos lá do assentamento Miura, assentamento Carla Patrícia, assentamento Triunfo. Oferecer pro meu amigo Rubens, do Pé de Galinha ali. Meu amigo Denilson, meu irmão Vicente Corão.
4: Uhum.
15: Lá no assentamento do Miura, lá oferecer pro Beira Cerca, oferecer pro Robozão lá do assentamento Miura.
4: Beleza.
15: Lá no assentamento Triunfo, oferecer pro Mineirinho, meu irmão Luiz Corão. E oferecer pra Santana Dantas também, hein?
4: Beleza.
15: Alô, meu amigo Jean. Bom dia pra todos aí, meu amigo. Pra todo mundo.
4: Valeu.
15: Aí.
4: Valeu, valeu, meu amigo. Bom dia, bom dia. Obrigado pelo carinho da audiência aí, curtindo a programação com a gente. Pessoal, é o seguinte, por aqui eu já fico, tá bom? Deixando um forte abraço a todos vocês, agradecendo a companhia. O carinho da audiência, eu retorno amanhã no mesmo horário, a partir das 5 horas da manhã. Eu já vou estar por aqui trazendo pra você boa música na programação Conte FM, com o nosso programa Som do Campo. Mas daqui a pouquinho eu retorno com o nosso informativo, trazendo pra você as principais informações de Pontes Lacerda, todo o estado de Mato Grosso. Aqui na programação Conte FM. Para você um forte abraço. Daqui a pouco eu retorno com informações da Conte.

0: Essa pro meu companheiro Ronaldo Caiado, é a sua música preferida, meu irmão.
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0: Gente, obrigado pelo carinho de vocês.
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1: Tudo bem, são 7:06, 7:06, muito bom dia, você de Pontes e Lacerda. Bom dia a todo o Vale do Guaporé, Vale do Jauru. A partir de agora, as principais informações de Pontes e Lacerda e todo o estado de Mato Grosso, você acompanha através do nosso Giro Conte Regional. E você acompanha na edição de hoje. Homem é preso após esfaquear a esposa e agredi-la com um pedaço de madeira. Nessa edição você acompanha também, um homem foi encontrado morto e amarrado dentro de uma residência na cidade de Cáceres. A ProSoja lança cartilha com orientações de combate a focos de incêndio. Mudanças no Estatuto do Aprendiz pode retirar quase 500 mil vagas de emprego no país. Uma mulher é espancada às margens de rio durante o luau e se recusa a registrar BO contra suspeito. El Niño coloca a safra 2026-2027 de Mato Grosso em alerta e exige estratégia. Nessa edição você acompanha também, em comissão aprova projeto com penas mais duras para motoristas alcoolizados. Você acompanha também, 23 dos 24 deputados estaduais de Mato Grosso tentam permanecer na Assembleia Legislativa. Essas e outras informações você acompanha a partir de agora no seu Giro Conte Regional, que já está no ar.
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1: Tudo bem para você de Pontes e Lacerda e toda a nossa região? Muito bom dia. A partir de agora, eu chego trazendo informações para toda a nossa região. As principais informações das últimas 24 horas do Mato Grosso e no Brasil. Eu trago para você através do nosso Giro Conte, agradecendo sempre o carinho da sua audiência, a oportunidade que você sempre nos dá de entrar na sua casa, no seu local de trabalho, levando para você as nossas principais informações. 7:08 e começo trazendo já a informação de um homem que foi preso após esfaquear a esposa e agredi-la com um pedaço de madeira. Isso aconteceu em Mato Grosso. E as informações deste fato você acompanha agora na Conte. Uma mulher de 44 anos, que não teve o seu nome divulgado, foi brutalmente agredida com um pedaço de madeira e esfaqueada pelo próprio marido na noite do último domingo, no bairro São Domingos, em Sorriso. O suspeito foi preso em flagrante. Conforme o boletim de ocorrência, a polícia militar foi acionada por volta das 20 horas para atender uma denúncia de tentativa de feminicídio. No local, testemunhas relataram que durante bebedeira, o homem esfaqueou a esposa dentro de casa, além de a agredir com um pedaço de madeira até que ela perdesse a consciência. Ela foi socorrida pelo Serviço de Atendimento Móvel de Urgência, o SAMU, e posteriormente encaminhada a uma unidade de saúde. Os militares encontraram a faca e o pedaço de madeira utilizados para cometer o crime. O celular da vítima também foi localizado danificado em meio a uma poça de sangue. O suspeito não estava dentro da casa. Após buscas no terreno vizinho, os policiais o encontraram escondido atrás de uma árvore. No momento em que era levado até a viatura, populares se exaltaram e tentaram agredi-lo. Ele foi encaminhado à delegacia para as demais providências que o caso requer.
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1: Infelizmente, é a violência contra a mulher que ainda vem acontecendo em todo o mundo. Nós estamos no mês de agosto, o Agosto Lilás, no qual trabalha-se com mais afinco a campanha contra a agressão contra as mulheres. E é importante que todo esse trabalho seja realizado para que possa orientar cada vez mais as mulheres, para que elas possam sair deste ciclo de agressão e possa pedir ajuda. Porque é lamentável o quanto de reportagens que a gente divulga aqui no nosso Giro Conte, mostrando situações de mulheres vítimas de feminicídio, vítimas de agressões. E a gente traz essas reportagens para que possa servir como alerta para a mulher, para que ela tenha todo o cuidado necessário. Mas é necessário, principalmente, que a mulher dê o primeiro passo. Denuncie, tome providência, procure ajuda, não fique presa a esse ambiente. Porque eu quero trazer uma outra reportagem aqui, a respeito dessa questão de agressão contra a mulher. Olha só essa situação. Uma mulher foi espancada às margens de um rio durante o luau e ela se recusou a registrar um boletim de ocorrência contra o suspeito, mas a polícia teve que tomar todas as providências necessárias. Entendo um pouco mais este assunto através da nossa reportagem. Uma mulher de 36 anos foi agredida na madrugada do último domingo pelo companheiro durante um luau que era realizado nas margens de um rio no município de Nova Chavantina. Ela foi encontrada caída no chão e, após ser socorrida, disse que não desejava registrar boletim de ocorrência contra o suspeito. De acordo com informações da Polícia Militar, por volta de 1h30, uma equipe fazia o policiamento do evento, conhecido como Luau, na Praia do Sol, em Nova Chavantina, quando foi informada por terceiros de que uma briga estaria ocorrendo nas proximidades da entrada da passarela, às margens do Rio das Mortes. Os militares foram ao local indicado e encontraram a vítima deitada no chão com lesões aparentes. Os socorristas prestaram os primeiros atendimentos e, em seguida, o corpo de bombeiros foi chamado, sendo a mulher encaminhada ao hospital municipal. Os policiais conversaram com ela, que relatou que havia sido agredida pelo companheiro. Ela disse que, por causa das agressões, ficou com hematoma no lado esquerdo do rosto e teve lesão no crânio, além de possíveis lesões no dedo indicador da mão direita e no punho da mão esquerda. A mulher disse à polícia que não desejava registrar boletim de ocorrência, mas, diante da situação constatada das lesões aparentes, os militares colheram as informações necessárias e registraram o caso. Foram realizadas buscas na região, mas o suspeito não foi localizado. O caso foi encaminhado à Polícia Civil para que seja investigado.
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1: Fato esse lamentável, e que as pessoas possam acordar para tal situação e que providências possam ser tomadas cada vez mais neste âmbito de agressões contra a mulher. É necessário que as punições venham acontecendo sempre. 7h13, 7h13, dando sequência, trazendo informações do trabalho do Grupo Especial de Segurança da Fronteira, que na data de ontem, tarde de ontem, fez aí mais uma apreensão de entorpecentes. Isso mesmo, a ação aconteceu durante patrulhamento na BR-174. Policiais do GEFRON realizaram a abordagem de um veículo Citroën C4 Palas após identificarem características semelhantes à de um veículo com registro de roubo. Durante a abordagem à vistoria veicular, os policiais localizaram, em um compartimento oculto conhecido como Mocó, 25 tabletes de substância análoga à maconha do tipo skunk. Diante dos fatos, o condutor recebeu voz de prisão e foi encaminhado, juntamente com o veículo e o entorpecente apreendido, à Delegacia de Fronteira para o conhecimento e a adoção das providências legais cabíveis. Foram apreendidos 25 tabletes de substância análoga à maconha, avaliados em R$75 mil. O veículo que era usado para o transporte do entorpecente também foi apreendido, e a polícia calcula um prejuízo de R$102 mil ao crime organizado. Nessa situação, uma pessoa do sexo masculino foi detida. A mesa já tem antecedentes criminais por violação de domicílio, violência e violência psicológica contra a mulher. Mais uma importante ação do Grupo Especial de Segurança da Fronteira, fazendo apreensão de entorpecentes na região de Porto Esperidião. Isso aconteceu durante a abordagem na BR-174. 7h15, faça um rápido intervalo comercial. Na sequência, eu volto trazendo mais informações da Conte.
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3: 7h15.

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6: 7:17.

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1: Bem, já estamos de volta com o seu Giro Conte, trazendo mais informações para toda a nossa região. 7:17. 23 dos 24 deputados estaduais de Mato Grosso tentam permanecer na Assembleia Legislativa. As informações das eleições 2026 na reportagem de Antônio Luiz Neto.
2: Dos 24 deputados estaduais de Mato Grosso, 23 estão na disputa por mais um mandato. Tentam a reeleição Beto 2-1 do Podemos, Carlos Avalone do PSDB, Chico Guarnieri do PSDB, Diego Guimarães do Republicano, Dilmar Dal Bosco do União, Dr. Eugênio Republicanos, Dr. João do MDB, Eduardo Botelho do MDB, Eliseu Nascimento do Partido Novo, Fábio Tardim do Podemos, Faisal do PL, Gilberto Catani do PL e Juca do Guaraná do PSDB. Tentam, também buscam permanecer na Assembleia, Júlio Campos do União, Lúdio Cabral do PT, Max Russi do Podemos, Nininho do Republicano, Sebastião Rezende do União, Paulo Araújo do Republicano, Tiago Silva do MDB, Valdir Barranco do PT, Valmir Moreto do Republicanos e Wilson Santos do PSD. Janaína Riva é a única que deixou a corrida estadual para disputar o Senado. Entre os candidatos à reeleição, Sebastião Rezende é o parlamentar com o maior número de mandatos na casa. Está no sexto mandato e busca o sétimo.
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1: 7:19. Muito obrigado, Antônio Luiz, trazendo informações aí. A corrida à Assembleia Legislativa do Estado de Mato Grosso. E ainda falando das eleições 2026, quero trazer mais informações agora para a corrida ao governo do Estado, isso mesmo. Informações do site G1, de 0 a 575 milhões. Isso mesmo, vejo o patrimônio dos candidatos ao governo de Mato Grosso. Para os 6 candidatos ao governo de Mato Grosso declararam seus bens ao Tribunal Superior Eleitoral. Os dados mostram patrimônios bastante diferentes entre os concorrentes. Enquanto alguns informaram valores milionários, outros declararam não possuir nenhum bem. A disputa pelo cargo de governador tem 6 nomes confirmados no estado. São eles em ordem alfabética: Maurício Coelho, do Mobiliza, Natasha Xixarenko, do PSD, Otaviano Piveta, do Republicanos, Rafael Milas, do Missão, Sargento Laudicério Machado, do AG, e Wellington Fagundes, do PL. O prazo para o registro das candidaturas no Tribunal Superior Eleitoral terminou no último sábado. A declaração de bens é um dos requisitos obrigatórios para quem pretende disputar as eleições e permite que os eleitores consultem o patrimônio informado pelos candidatos à Justiça Eleitoral. Os dados declarados ficam disponíveis para consulta pública e podem ser acessados pelos eleitores antes da votação. Maurício Coelho, do Mobiliza, declarou R$ 2.159.000. O candidato do Mobiliza, Maurício Coelho, declarou ao Tribunal Superior Eleitoral esse valor formado principalmente por cotas e participações em empresas. A candidata pela Federação Brasil da Esperança, médica Natasha Xixarenko, declarou ao TSE o patrimônio de R$ 7.344.667,74.

0: maior parte dos bens declarados está relacionada a créditos, aplicações financeiras, poupanças e participações societárias. Entre os valores informados, há uma participação avaliada em R$ 838 mil. Candidato do Missão ao governo de Mato Grosso, Rafael Milas, declarou um patrimônio de R$ 550 mil. O valor corresponde ao imóvel em condomínio localizado em Cuiabá, declarado pelo candidato à Justiça Eleitoral. O candidato do Agir ao governo de Mato Grosso, Sargento Laudicério Machado, informou à Justiça Eleitoral que não tem bens a declarar. Doutor e mestre em administração pela Universidade Metodista de Piracicaba, também faz parte da Polícia Militar desde 2003 e atua como professor em cursos de formação e aperfeiçoamento na área de segurança pública. Atual senador por Mato Grosso, Wellington Fagundes, do PL, também foi deputado federal por 6 mandatos consecutivos antes de chegar ao Senado. Entre os bens declarados ao Tribunal Superior Eleitoral estão imóveis, participações financeiras, 3 veículos avaliados em R$ 180 mil e R$ 134 mil e uma aeronave declarada no valor de R$ 150 mil. No total, ele declarou um patrimônio de R$ 13.132.463. Portanto, são os valores declarados aí pelos candidatos ao governo do estado de Mato Grosso. Números que vão de zero a mais de 500 milhões de reais. 7 horas 24 minutos, faço um rápido intervalo comercial. Na sequência, eu retorno trazendo mais informações para você na Conte.
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2: Sete e vinte e quatro.

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3: Sete e vinte e seis.

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1: Sete horas mais 27 minutos. 7h27, já estamos de volta com o seu Giro Conte, trazendo mais informações. Nós vamos agora com o nosso Giro de Notícias, com Alan Barbosa.
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0: Juan Barbosa, estou chegando com mais um giro de notícias. Pesquisa do Instituto Ipsos revela que o presidente dos Estados Unidos, Donald Trump, é aprovado por apenas um terço da população do país. O levantamento, encomendado pela agência de notícias Reuters, mostra que a desaprovação de Trump é igual à de dezembro de 2017, primeiro ano do primeiro mandato dele na Casa Branca. A presidente da Petrobras, Magda Chambriard, confirmou a descoberta de petróleo na Foz do Amazonas. A quantidade de petróleo só será confirmada entre 15 e 20 dias após a conclusão da perfuração do Poço Morfo. De acordo com Chambriard, estão previstos a perfuração de mais 3 poços na região. Atenção, professores e professoras, inscrições gratuitas até 15 de setembro para a Olimpíada Nacional de Eficiência Energética. Podem participar estudantes do 8º e 9º anos do ensino fundamental e do 1º e 2º anos do ensino médio. Acesse onee.org.br, inscreva sua escola e participe. Uma iniciativa da ANEEL, coordenada pelo Instituto Abrade e realizada por 48 distribuidoras de energia elétrica. As transmissões ao vivo pelo Discord estão suspensas no Brasil, segundo informou a própria plataforma. A empresa admitiu falhas no sistema de moderação, que resultou no suicídio transmitido online de uma adolescente de 13 anos. Segundo a empresa, o sistema, que é feito por inteligência artificial, falhou, mesmo com indicativos de risco reconhecidos pela empresa. Mesmo assim, o Discord garante que as investigações internas apontam que a live foi derrubada antes da morte da garota. O envio de conteúdo pornográfico sem o consentimento da outra pessoa é suficiente para caracterizar a prática de ato libidinoso. A decisão é da 5ª Turma do Superior Tribunal de Justiça. O caso julgado é de um homem, réu pelos crimes de perseguição e importunação sexual. De acordo com a denúncia, além de perseguir as vítimas de forma reiterada, o acusado enviou, sem o consentimento delas, diversas fotografias e vídeos de conteúdo sexual por meio da internet. O Giro de Notícias é uma produção da agência Rádio Web, texto e apresentação Alan Barbosa, edição Thiago Pedruzzi.
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2: Tudo bem, são 7h30. Já estamos de volta trazendo mais informações para você na Conte. Agora queremos falar de uma situação que foi registrada na cidade de Mirassol do Oeste. Tem atualizações. Agora, um vídeo mostra discussão entre pai e filho antes de homem matar o jovem a facadas. Isso mesmo. Olha, um vídeo gravado que circula nas redes sociais mostra o momento em que Alexandre de Oliveira Aguiar, de 35 anos, discutia com o pai pouco antes de ser atingido por uma facada e morrer em Mirassol do Oeste. O crime aconteceu no último sábado. Segundo a polícia militar, pai e filho aparentavam estar embriagados quando começaram uma discussão dentro de casa e entraram em luta corporal. Durante a briga, o suspeito também agrediu a esposa e atingiu Alexandre com uma faca no tórax. No vídeo é possível ver o momento em que os dois discutem e a mãe da vítima tenta separar os dois. Ela, que é a esposa do suspeito, pede para que ele deixe para lá e tenta acalmar a situação. Aos policiais, a esposa do suspeito afirmou que tentou separar os dois, mas foi atingida pelo marido com um chute no joelho e caiu no chão. Na sequência, segundo o relato dela, o suspeito pegou uma faca do tipo de açougueiro e atingiu o filho com um golpe na região do tórax. Após o golpe, o homem fugiu a pé e deixou a faca no local. Ele foi encontrado e preso na região do pé da serra. Aos policiais, ele confessou ter atingido a esposa e golpeado o filho. Os policiais também encontraram manchas aparentes de sangue nas roupas dele. O caso passa agora a ser investigado por parte da Polícia Judiciária Civil. Mas uma situação lamentável, uma tragédia em família na cidade de Mirassol do Oeste. Uma discussão entre pai e filho acabou em morte, o pai tirando a vida do próprio filho com um golpe de faca. 7h32, faço um rápido intervalo comercial, na sequência eu retorno trazendo mais informações para você aqui na Rádio Conte.
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3: 7h32.

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3: 7:33

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1: Sete horas mais 34 minutos. Já estamos de volta com o seu Giro Conte, trazendo mais informações. Agora falar de um outro corpo que foi encontrado na cidade de Cáceres. Dessa vez foi encontrado por parte da Polícia Militar após uma denúncia de homicídio. As informações você acompanha agora. Natalino Assunção da Silva, de 60 anos, conhecido pelo apelido de Champion, foi encontrado morto na tarde de sábado dentro de uma residência no bairro Massa Barro, na cidade de Cáceres. Segundo a Polícia Militar, a equipe foi acionada pelo Centro Integrado de Operações de Segurança Pública, CIOSP, por volta das 17 horas e 10 minutos, após receber a informação de que um homem havia sido encontrado amarrado e aparentemente sem vida. Ao chegarem ao imóvel, os militares encontraram Natalino com os pés amarrados e um corte profundo na região do pescoço. Ele já não apresentava sinais vitais. Um homem que estava no local contou aos policiais que havia conversado com Natalino por telefone por volta das 10 horas. Os dois haviam combinado que ele iria até a residência durante a tarde para realizar serviços elétricos. Ao chegar por volta das 17 horas, encontrou a vítima morta. Os policiais realizaram buscas por informações com moradores da região, mas nenhum vizinho relatou ter percebido movimentação suspeita nas proximidades do imóvel. A residência foi isolada para o trabalho da Polícia Civil e da Perícia Oficial Identificação Técnica Politec, responsáveis pela coleta de evidências e demais procedimentos periciais. Durante o atendimento da ocorrência, os militares também receberam informações de que um veículo havia sido abandonado nas proximidades. No local indicado, encontraram um Peugeot preto com os faróis ligados. A Polícia Civil e a Politec foram acionadas e realizaram os procedimentos necessários no veículo, que poderão auxiliar nas investigações. Até o momento, nenhum suspeito havia sido identificado ou preso.
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1: 7 horas 36 minutos. 7h36, fato esse registrado na cidade de Cáceres, essa pessoa encontrada morta dentro da residência. No caso do corpo que eu disse que foi localizado por parte da Polícia Militar, é nessa outra reportagem que eu quero trazer neste momento, que após receberem denúncia, eles conseguiram encontrar este corpo em meio a uma mata na cidade de Cáceres. As informações eu trago agora na Conte. O corpo de um homem de 47 anos foi encontrado enrolado em um cobertor em uma área de mata na manhã do último domingo na cidade de Cáceres. A vítima foi identificada como Nivaldo Magalhães de Souza. O corpo foi localizado pela Polícia Militar durante diligências relacionadas a um homicídio registrado durante a madrugada. Conforme as informações, por volta de 1h30, a PM foi acionada após denúncias de que uma pessoa estaria arrastando um corpo em determinada rua. Os policiais foram até o endereço e encontraram três pessoas, sendo um homem e duas adolescentes. Durante as buscas na residência, os militares visualizaram pela janela de um dos quartos um colchão com manchas que aparentavam ser de sangue e tinha um aspecto recente. As equipes passaram a realizar buscas nas imediações e em uma região de mata próximo à residência, encontraram o corpo de Nivaldo, que estava enrolado em um cobertor. Um homem apontado como suspeito de envolvimento no crime chegou a ser visto pelos policiais durante as diligências, mas fugiu antes de ser abordado. Buscas foram realizadas na região, porém ele não foi localizado. O local onde o corpo foi encontrado foi isolado para o trabalho da Polícia Civil e da Perícia Oficial Identificação Técnica Politec, que foram acionados para os procedimentos necessários. O caso será investigado pela Polícia Judiciária Civil.
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0: Tudo bem? 7 horas 38 minutos, 7h38 na Conte. Dando sequência, trazendo mais informações. E a Anvisa aprova canetas genéricas e similar para diabetes. As informações você acompanha agora na reportagem de Alan Barbosa, da agência Rádio Web.
1: A Agência Nacional de Vigilância Sanitária, Anvisa, liberou nesta segunda-feira o registro de duas novas canetas com o princípio ativo semaglutida, obtido por via sintética. Ambos são agonistas do receptor GLP-1. Um dos medicamentos é uma caneta genérica produzida pela EMS. Essa não terá nome comercial, como acontece com a caneta da EMS disponível no mercado com o nome Ozive. A outra caneta é um medicamento similar, registrado pelo laboratório Germed e que será comercializado com o nome Semaclic. A expectativa é de que os novos medicamentos cheguem ao mercado com valor 30% menor que o de referência. As duas canetas aprovadas pela Anvisa são indicadas para o tratamento de adultos com diabetes mellitus tipo 2, insuficientemente controlado, como adjuvante à dieta e ao exercício. Assim como os demais medicamentos similares, a caneta de solução injetável é de administração semanal. Os produtos devem ficar armazenados em geladeira em temperaturas que variam de 2 a 8 graus, antes e depois de iniciado o tratamento. Outro cuidado que o paciente precisa ter é de não deixar o medicamento congelar. A venda da semaglutida está sujeita à prescrição de receita médica em duas vias. Agência Rádio Web de Brasília, Alan Barbosa.
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0: Sete horas mais 40 minutos. E cinco pessoas são presas pela morte de turista de 22 anos na rodoviária de Barra do Bugres, isso mesmo. Cinco pessoas com idades entre 21 e 28 anos foram presas preventivamente suspeitas de envolvimento na morte de Ana Júlia de Souza Costa, de 22 anos, assassinada a tiros na rodoviária de Barra do Bugres. Isso aconteceu em outubro de 2025. As prisões foram cumpridas na última sexta-feira durante uma operação da Delegacia de Polícia do município. A investigação começou após Ana Júlia ser atingida por um disparo de arma de fogo em frente ao terminal rodoviário em 12 de outubro de 2025. Na época, segundo a Polícia Militar, ela estava havia 5 dias no município e teria vindo de Cuiabá. Segundo o delegado Gilcimar Carvalho, as investigações apontaram que a vítima teria sido confundida pelos suspeitos com uma integrante de uma facção criminosa rival. Segundo a Polícia Civil, foram cerca de 10 meses de investigação até a identificação dos suspeitos. Durante as diligências, os policiais reuniram informações que ajudaram a esclarecer a motivação do crime, reconstruir a dinâmica do homicídio e identificar os envolvidos. Com base nas provas reunidas, a Polícia Civil pediu à Justiça a prisão preventiva dos investigados. Os mandados foram autorizados e cumpridos na última sexta-feira. Após serem presos, os suspeitos foram encaminhados para os procedimentos legais e permanecem à disposição da Justiça, e o caso segue sendo investigado pela Polícia Judiciária Civil. Fato esse que foi registrado em outubro de 2025, no qual Ana Júlia de Souza Costa, de 22 anos, foi assassinada em frente à rodoviária do município de Barra do Bugres, porque ela foi confundida com a integrante de uma facção rival. Que situação! 7h42, eu faço um rápido intervalo, na sequência eu retorno trazendo mais informações para você aqui na Conte.
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3: 7h42.

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2: Sete e quarenta e quatro.

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0: Tudo bem, já estamos de volta com o seu Giro Conte. São 7 horas mais 44 minutos. 7h44, bom dia para você de Pontes e Lacerda e toda a região. Muito obrigado pelo carinho da sua audiência. Trazendo mais informações, Nunes Marques defende urnas em reunião com diplomatas. As informações você acompanha na reportagem de Yuri Hudson.
2: O presidente do Tribunal Superior Eleitoral, Cássio Nunes Marques, reuniu representantes de 86 países nesta segunda-feira em Brasília para apresentar o funcionamento das urnas eletrônicas e os mecanismos de segurança e fiscalização das eleições. Este é o segundo encontro do ministro com diplomatas neste ano. O presidente do TSE reiterou a defesa do sistema eletrônico de votação e frisou a segurança e a transparência do processo eleitoral brasileiro.
3: 2 e 4 de outubro, o programa de convidados internacionais para as eleições gerais de 2026. Cerca de 80 autoridades, entre juízes e especialistas de diversos países, participarão de atividades do programa, que incluirá exposições sobre sistemas eleitorais e o acompanhamento, no dia do pleito, do processo de votação com vistas às sessões eleitorais. No dia de hoje, técnicos deste tribunal apresentarão alguns dos sistemas tecnológicos desenvolvidos pela Justiça Eleitoral que garantem, de forma célere, segura e transparente, a legitimidade das eleições, a integridade do voto e a própria vitalidade do regime democrático brasileiro.
2: O encontro também tratou dos desafios para combater a desinformação e o uso da inteligência artificial durante essa campanha. Nunes Marques também afirmou que nos finais de semana das eleições, o tribunal deve contar com uma espécie de sala de situação. Nela estarão presentes representantes das grandes plataformas digitais.
3: Todas assumiram o compromisso de, nos finais de semana, em que ocorrerão o primeiro e o segundo turnos, enviar representantes ao TSE para participar de uma sala de situação, voltada a impedir a disseminação de publicações que visem interferir na vontade do eleitor no momento mais crítico da eleição. Ainda no âmbito do acompanhamento rigoroso das tecnologias que são capazes de influenciar a vontade do eleitor de maneira indevida, criamos uma comissão permanente destinada a sistematizar iniciativas relacionadas ao uso da inteligência artificial no âmbito da justiça eleitoral.
2: A reunião com diplomatas faz parte da estratégia do tribunal para apresentar à comunidade internacional os mecanismos de fiscalização e segurança das eleições brasileiras. Nunes Marques já classificou a urna eletrônica como patrimônio da democracia e anunciou uma semana nacional dedicada a demonstrações públicas sobre o funcionamento e a robustez do sistema eleitoral. Agência Rádio Web de Brasília, Yuri Hudson.
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0: Bem, são 7 horas mais 47 minutos e a ProSoja de Mato Grosso lança uma cartilha com orientações de combate a focos de incêndio. As informações você acompanha agora na nossa reportagem. Com vários dias sem chuva, o tempo fica mais seco, com a redução da umidade do ar, aumenta os riscos de incêndios florestais em Mato Grosso. Para orientar produtores rurais e a população em geral, a Associação dos Produtores de Soja e Milho de Mato Grosso, a ProSoja MT, produziu uma cartilha com medidas de prevenção contra focos de incêndio. O período exige vigilância de toda a sociedade, pois o fogo destrói muito mais do que pastos e plantações e pode comprometer o patrimônio e os sonhos construídos ao longo de uma vida. A cartilha da ProSoja MT orienta os produtores rurais a terem um plano de ação para situações de emergência durante o período seco. O preparo é importante principalmente durante a colheita do milho, quando a palha seca se torna altamente inflável. O segundo diretor administrativo da ProSoja MT, Jorge Diego, destaca que os produtores devem manter recursos disponíveis para uma resposta rápida em caso de incêndio. Abre aspas. A gente sabe que na época do período de seca nós estamos em plena atividade de campo, principalmente praticando a coleta do milho. Então, antes de iniciar esse período de seca, é sempre recomendado ao produtor que ele faça aceiros em suas propriedades, que deixe os equipamentos de colheita bem revisados, evitando assim o risco dessas máquinas colocarem fogo nas lavouras, bem como também deixar a postos as equipes de bombeiro. Por mais que seja um tanque d'água, um próprio container com água disponível numa caminhonete, numa carretinha, sempre pensando em ter algum recurso ali disponível em caso de uma emergência, fecha aspas, explicou. Além dessas medidas, Giacomelli recomenda a criação de grupos em aplicativos de comunicação com o Corpo de Bombeiros da região. A ferramenta pode facilitar o aviso sobre ocorrências e a mobilização para o atendimento de emergências. Dessa forma, os produtores também conseguem manter contato com propriedades vizinhas e se organizar para prestar apoio quando necessário. Todo cuidado é importante neste período, principalmente com as temperaturas mais elevadas e a baixa umidade relativa do ar. Além das recomendações práticas, a cartilha também apresenta as obrigações relacionadas à prevenção de incêndios nas propriedades rurais. O Comitê Nacional de Manejo Integrado do Fogo, instituído no âmbito da Política Nacional de Manejo Integrado do Fogo, estabeleceu por meio de resoluções medidas mínimas de prevenção e preparação para ocorrências de incêndio em imóveis rurais. As exigências variam conforme o porte e a situação de risco da propriedade. A resolução COMIF número 3/2025 prevê prazo de até 2 anos contado da sua publicação para adequação às medidas estabelecidas. Em todas as propriedades, de pequenas a grandes, é obrigatório contar com sistema de comunicação e alerta e participar de treinamentos para prevenção e combate a incêndios. Quando houver o uso do fogo, deve-se observar a autorização prévia do órgão ambiental competente. Já os aceiros, os equipamentos mínimos para a resposta inicial e o sistema de monitoramento e alerta são obrigatórios para as propriedades médias e grandes. Nas pequenas propriedades, as exigências devem considerar se a área está localizada em região de risco de incêndios, conforme definição dos órgãos competentes.
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0: E, portanto, são as informações dessa cartilha que foi lançada pela ProSoja de Mato Grosso, trazendo orientações de combates a incêndio, principalmente em propriedades rurais. Já que nós estamos falando de combate a incêndio, dessa baixa na umidade e principalmente da seca que tem atingido já grande parte do estado de Mato Grosso, eu quero aproveitar e já trazer também aqui a nossa previsão do tempo para esta terça-feira. Olha a temperatura neste exato momento, 25 graus em elevação, a sensação térmica é de 27 graus. A expectativa de céu ensolarado e a máxima para hoje é de 37 graus aqui na cidade de Pontes Lacerda. Neste exato momento, a umidade relativa do ar está em 58%. Mas existe aí o alerta por parte da Defesa Civil para todo o estado de Mato Grosso, onde a umidade relativa do ar pode estar variando essa semana entre 20% e 40%. E a partir do momento que cai abaixo de 50%, isso gera mais preocupação. As pessoas precisam retomar os cuidados com a saúde, principalmente na hidratação, para evitar qualquer tipo de problema, tá bom? Então fique sempre atento. Para você que vai sair para a rua, vai resolver algum problema, sempre manter junto contigo uma garrafinha d'água. Para você que gosta de fazer suas atividades físicas, espere o momento no qual o sol esteja um pouco mais fresco, a temperatura esteja um pouco mais baixa aqui na cidade de Pontes Lacerda, para você evitar qualquer tipo de transtorno. Qualquer situação, entre em contato com as autoridades de saúde e, lógico, se conscientizem, porque este não é o momento de provocar queimadas, nem mesmo queimadas de folhas no fundo do quintal, porque isso aí pode acabar evoluindo para situações piores. São 7 horas mais 53 minutos, trazendo mais informações e voltando a falar dessa situação lamentável que tem acontecido no estado de Mato Grosso, que é a violência contra a mulher. Olha, uma mulher foi encontrada morta com um tiro na nuca e o filho dela de 3 anos foi achado sozinho dentro da residência com o corpo. As informações você acompanha agora na Conte. Uma mulher de 20 anos, identificada como Ana Cristina Pacheco Matos, foi encontrada morta com um tiro na nuca na manhã do último sábado dentro de uma casa no bairro Alvorada, na capital. Segundo a Polícia Militar, o filho dela, de apenas 3 anos, estava na residência no momento em que a mãe foi atingida e foi encontrado sozinho no local. O principal suspeito é o atual namorado dela, um homem de 43 anos, conhecido pelo apelido de Pepe. Ele foi visto deixando o local em uma moto após o disparo e é procurado pela polícia. O caso é investigado pela Delegacia de Homicídios e Proteção à Pessoa como possível feminicídio. De acordo com o boletim de ocorrência da Polícia Militar, a irmã de Ana Cristina avisou o ex-companheiro da vítima que um disparo havia ocorrido na casa. Ao chegar ao endereço, ele foi recebido pelo filho de 3 anos, que entregou a ele as chaves do portão. Dentro da casa, o homem encontrou Ana Cristina caída no chão, com intenso sangramento na cabeça e no rosto. Ele a colocou nos braços e, com a ajuda de um vizinho e do irmão da jovem, a levou até o Hospital Municipal de Cuiabá. Posteriormente, a morte da jovem foi confirmada. Segundo o delegado Bruno Abreu, da Delegacia de Homicídios e Proteção à Pessoa, Ana Cristina foi atingida por um tiro na nuca. Moradores contaram à polícia que a vítima e o namorado discutiram durante a noite. Por volta de 6 horas e 30 minutos, os vizinhos ouviram um barulho semelhante a um tiro e logo depois viram um suspeito deixando a casa em uma moto de cor preta. Ainda conforme o delegado, o relacionamento entre Ana Cristina e o suspeito havia começado há cerca de 2 semanas. A polícia recebeu informações de que os dois estavam em conflito e que a jovem pretendia reatar o relacionamento com o ex-companheiro. O suspeito é proprietário de uma loja de celulares. Os policiais foram até o estabelecimento após o crime, mas encontraram o local fechado. Até a última atualização da reportagem, ele não havia sido localizado.
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0: São 7 horas mais 56 minutos, 7h56, e com essa informação encerro por aqui mais uma edição do nosso Giro Conte. Estaremos de volta a qualquer momento na programação, trazendo para você as principais informações de Pontes Lacerda e todo o estado de Mato Grosso. A todos, um bom dia.
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6: Sou o pastor Ricardo Stable e este é o quadro Palavra de Fé. A história de Jairo nos convida a olharmos para os momentos em que tudo parece perdido. Diante da dor de ver sua filha à beira da morte, ele correu até Jesus e suplicou que Jesus fosse com ele até a sua casa. No caminho, Jesus para e conversa com uma mulher que sofria há 12 anos e que fora curada ao tocar em suas vestes. Aos olhos de Jairo, aquele atraso poderia significar a perda definitiva de sua filha, mas Jesus não se apressa. Ele age no tempo certo, porque seu poder não é limitado pelo relógio humano. Mesmo quando a notícia da morte da menina chega, Jesus olha para Jairo e diz: "Não temas, crê somente." Essa frase de Jesus é um convite para todos nós. Confiarmos, mesmo quando tudo parece perdido. Acreditar, mesmo quando a esperança parece enterrada. Talvez você esteja esperando por algo que parece demorar demais. Talvez já tenha recebido notícias que te fizeram perder a esperança. Mas lembre-se, Jesus não chega tarde. Ele chega no momento exato para mostrar que o impossível é apenas o cenário perfeito para o milagre. A atitude de Jairo nos ensina que, quando a vida nos coloca diante do sofrimento, o orgulho cede lugar à fé. Que Deus abençoe, em nome de Jesus.
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1: 7h59.
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16: 8:04.

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0: Oi, bom dia! Bom dia, bom dia, bom dia! Oi, gente! E aí, todo mundo bem? Cheguei, a partir de agora tem Josi por aqui na sua companhia, nessa manhã ensolarada, 18 de agosto, hoje é dia do Movimento Bandeirante, criação do Instituto Histórico e Geográfico Brasileiro, isso em 1838, hoje também é dia da independência do Afeganistão. Desejo a você uma manhã maravilhosa, cheia de muita música, de muita energia boa. E claro, na companhia da Josi, junto com a Conte, o telefone tá liberado. Quem quiser, já manda brasa, participe junto conosco. 3266-6095 é o contato. Lembrando que pro final de semana tem presente do Café Agro, tem almoço do restaurante Cheiro Verde e tem também voucher no valor de R$100 presente do posto Idasa. Belê, belê? Manda lá o nome completo. Bom dia, bom dia, bom dia. Na direção geral, Rodrigo Barbosa. Vem com a Josi, que eu tô por aqui até as 12 horas.
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0: 8h06, tá chegando o som do Leãozinho do Forró, vestidinho preto. Bora agitar essa terça-feira. Bom dia, bom começo.

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12: 8:18.
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12: Chegando o nosso momento reflexão, por aqui a nossa mensagem do dia para você de rádio ligado. Bom dia, tá em casa, tá no trabalho, tá no corre-corre, já tá de boa curtindo pelo aplicativo, pelo site, tá arrumando a casa, tá de bobeira hoje, tá sem fazer nada, como é que você tá? Tá na obra, tá no caminhão, ô maravilha, bom trabalho para vocês, excelente dia, ou não, se estiver de bobeira. Vamos seguir por aqui, de boa, junto com a Josi, 8h19. Muito bonita a mensagem do dia. Espero que você goste. Espero que essa mensagem impacte você de forma positiva, beleza? O grande barato da vida é olhar para trás e sentir orgulho. Dá uma olhadinha aí. Ah, gente, eu tenho orgulho de mim. Eu tenho muito orgulho de mim. E você? Orgulhe-se também, tá? De verdade. O grande barato da vida é olhar para trás e sentir orgulho. É viver cada momento e construir a felicidade aqui e agora. Claro que a vida prega peças. O bolo não cresce, o pneu fura, chove demais ou algo parecido. Mas pensa só, tem graça viver sem rir de gargalhar? Tem sentido estragar o dia por causa de uma discussão? Eu quero viver bem. E você? Às vezes se espera demais. A grana que não veio, o amigo que decepcionou, o amor que acabou. Normal. Muda o século, o milênio, mas somos cheios de imperfeições. A natureza tem sua personalidade que nem sempre é a que a gente deseja. Mas e aí? Fazer o quê? Acabar com o seu dia? Com o seu bom humor? Com a sua esperança? O que eu desejo para todos nós é sabedoria e que todos saibamos transformar tudo em uma boa experiência. O nosso desejo não se realizou? Beleza, não estava na hora. Não deveria ser a melhor coisa para esse momento. Chorar de dor, de solidão, de tristeza faz parte, mas se a gente se entende e permite olhar o outro e o mundo com generosidade, as coisas ficam diferentes. Somos fracos, mas podemos melhorar. Egoístas, mas podemos entender o outro. Que o hoje seja o máximo, maravilhoso, lindo e especial. Sabe por quê? Porque só depende da gente. Como é que vai ser o dia para você hoje? Depende de você. Como é que vai ser no seu trabalho hoje? Depende de você. Como é que vai ser junto da família na hora do almoço? Só depende de você. Porque tudo nessa vida depende exclusivamente da gente. Para pensar. Bom dia, 8h21.

Curtiu aí o nosso momento reflexão, seguido dessa música linda da Ana Vilela, Trem Bala. Bom dia, bem isso, né, gente? Essa música é realmente com ela por si só já nos faz refletir. Bem, deixa eu falar, deixa eu não deixar. Tá viva? Opa, se pode. 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Marcos e Belucci, Pena Que Você Já Namora, 8h25.

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3: Bom dia, na Conte FM 8:31.

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4: Bom dia, bom dia, bom dia, na Conte FM 8h36, ótima manhã. E vamos, 8h37, nesse ritmo gostoso.

0: seguido de nome completo, vai pro sorteio no final de semana. 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É, R$100 de combustível. 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Abraço especial pra toda a equipe do Posto Idasa. 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
0: Vou te contar agora. Manda zap zap lá pra Josi, 3266-6095. Vou te contar o seguinte, lembra da Simária? A Simária, irmã da Simone, que fazia dupla Simone e Simária? Ela finalmente vai começar a sua carreira solo. Após 4 anos de pausa para tratar da saúde, ela marcou a gravação de um show para o dia 12 de setembro em São Paulo. Os ingressos já estão à venda a partir de R$ 75,00 para meia entrada na pista PCD. E a entrada mais cara sai por R$ 380,00, que é uma inteira do camarote central. A gravação vai acontecer na casa de shows Vibra. Simária promete cantar os sucessos que fazem parte de sua trajetória com Simone, mas o foco é apresentar as suas canções inéditas e mostrar as referências que quer levar para o público. Abre aspas, eu nunca deixei de ser música, ela sempre esteve em mim. Esse tempo foi importante para que eu pudesse voltar do jeito que eu sonhava, inteira, feliz e pronta para viver tudo isso novamente ao lado do meu público. Estou contando os dias para esse reencontro, celebrou Simária. Ingressos à venda, o show vai acontecer na Casa de Show Vibra, em São Paulo, no dia 12 de setembro. Será que vai dar casa cheia? Dizem as más línguas, né? Que embora ela fosse a cabeça da dupla, a Simone sempre foi melhor de lidar. Lidava melhor com compositores, com a banda. No dia a dia, ali na rotina de trabalho, a Simone teria uma relação mais tranquila com a equipe. Já a Simária seria muito brava. Brava, brava, brava. Porém, ela era a cabeça do negócio. Ela se afastou. Deve ganhar muito dinheiro ainda, porque ela tem muitas composições, né, gente? A Simária, ela é compositora. O forte da Simária é compor. A Simone, ela... O forte da Simone é cantar, né? Com aquela voz maravilhosa. A Simone mostrou que seguiu carreira solo, bombando, né? Tá aí no top... Ela tá no top 10, não tá, gente? De artistas mais...

0: O pessoal deseja sempre ter o show da Simone Mendes com um cachezinho aí, uma média de 500 mil reais. Ô, Simone! E será que a Simária vai decolar também como a Simone? A gente fica aqui na expectativa e desejando muita sorte. 8h41.
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0: Bom dia, bom dia.
1: Bom dia!
0: Na Conte FM, 8h41. Boa terça-feira pra você. Início de semana, vamos junto por aqui nesse dia gostoso com Bruno Rosa e Murilo Ruf, atriz demais.
2: Murilo Ruf!

0: Uma salva de palmas, Murilo Rum.
1: Valeu, Goiânia.
0: Valeu, Murilo.
1: Delícia, tamo cara. Junto. Tem que respeitar.
0: Que, é
1: que
0: isso?
1: Moda boa, lindo que demais. Moda boa. Que moda...
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1: Bom dia, Ana Conte, 8h46.

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1: Bom dia, na Conte FM 851. Bom dia.

0: também presente lá do Café Agro. Altamiro, tá ligado? Como é que você tá, Altamiro? Só na paz? Tudo de bom pra você, viu, amigão? Bom dia. Ozenir também, tá ligada? Valeu, Ozenir, bom dia. Pera lá. Soltar o áudiozinho aqui da nossa amiga Ozenir. Fala, querida.
1: Bom dia, bom dia. Quero participar do sorteio. Põe meu nome na lista.
0: Opa.
1: Tô ligadinho no rádio aqui.
0: Tá no jeito, viu, Ozenir? Boa sorte pra você. A Vanusa também tá ligada. Valeu, Vanusa. O Éder, da Fazenda Tulipa. Beijoca, bom dia. Oi, Anglia. Bom dia. Bora de Teres. Bom dia, gata. Ótima terça. Me põe no sorteio. Legal, Anglia. Só no tererezinho, de boa. Quem mais tá por aqui? A Célia Oliveira tá ligada também, valeu Célia. O David também tá ligado. 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Deilza, como é que você tá, Deilza? Galera, não esqueçam de mandar o nome completo, viu? Valeu, turma. Nome completo, por favor, pra concorrer a uns presentes, ok? Valeu, Jerusa, bom dia. A Pamela Aparecida também tá ligada, bom dia. A Georgina também tá ligada, bom dia. Flávia Nunes também tá ligada, bom dia. A Gabriela Magalhães também tá ligada, valeu, bom dia. Anglia da Silva Ramírez, isso aí, nome completo, hein, moçada? Boa sorte, bom dia, boa sorte, sorteio no final de semana.

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2: 93.
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2: 9:08.

0: Mani Mendes na manhã da Conte, 9h11. Ótima manhã, eu na Brahma, sucesso que não para. Quem quiser pedir música, já pede lá no zap 3266-6095. Tem prêmios pro final de semana, tem voucher pra você abastecer o seu carro lá do Posto Idasa, tem almoço do restaurante Cheiro Verde, aí tem também presente do Café Agro, beleza? Então participa junto conosco, manda o nome completo, não esquece não. Gente, é o seguinte, estou recebendo no estúdio a Heloísa Domingues, a doutora Heloísa Domingues, da Odonto Alves, para a gente bater um papo e falar sobre o tão temido canal. Quando fala em canal, que precisa fazer canal, o pessoal realmente fica bastante assustado, porque parece ser um procedimento, né, bastante doloroso, mas a doutora que vai nos explicar primeiro o que é o canal e quais os riscos, né, de não realizar o canal. Doutora, bom dia, bem-vinda, tudo bem?
1: Bom dia, tudo bem. Então, né, o canal já tem essa fama dele, mas hoje em dia ele está um tratamento bem tranquilo e hoje eu vim trazer um tema que é os riscos, né, do paciente não realizar o canal, para servir como alerta, porque às vezes as pessoas vão adiando esse tratamento e o dente para de doer, acha que não precisa mais desse tratamento, mas não, ele para de doer porque a polpa necrosou e aí tá com essa infecção, esse foco de infecção. Então a gente precisa realizar o canal, tratar esse dente para não avançar para coisas mais sérias, né? Ele ir para a corrente sanguínea, essa infecção dá uma endocardite bacteriana, uma celulite bacteriana no rosto, que aí incha o rosto e outras coisas, né?
0: Agora, doutora, quando saber que precisa procurar o atendimento profissional?
1: Então, é sempre bom estar indo para a gente dar uma olhada, às vezes não consegue ver no espelho uma cárie, né? Mas assim, sentiu qualquer dorzinha, ouviu alguma coisa estranha, sempre ir lá pra gente ver, tirar uma radiografia. Às vezes não aparece no dente, mas com a radiografia nós conseguimos ver se a pessoa necessita ou não de um canal.
0: Agora, infelizmente, algumas pessoas acabam se acostumando com essa dorzinha e isso, vai se automedicando. Isso. Qual que é o risco disso, doutora?
1: Então, aí medica, para um tempo. Dá até aquela fístula, aquela bolinha em cima do dente, aquela um pus, sai pus, aí toma a medicação, para e vai só piorando. E vai perdendo o osso e acaba perdendo o dente, depois só o implante mesmo.
0: Agora, doutora, algumas pessoas acabam chegando ao extremo de ter que fazer essa extração. Essa prevenção é importante justamente para não perder o dente, né?
1: Isso, para preservar o dente ali. Quanto antes, melhor, porque consegue preservar, não precisa extrair e passar por todo aquele processo, né?
0: Agora, doutora, para os pais que estão nos acompanhando, canal em criança também acontece,
1: isso,
0: né?
1: Isso, acontece muito. A cárie na criança, ela avança muito rápido, né? E às vezes acha que é só um dentinho de leite, uhum, como eles dizem, não precisa. Mas não, muitas vezes precisa fazer essa cárie, essa remoção da polpa, para preservar o dente ali o máximo, para poder o outro vir na direção correta, não atrapalhar essa dentição da criança.
0: Doutora, a partir de que idade é importante já começar um atendimento e levar a criança no dentista? A partir de que idade?
1: Olha, desde dos dois aninhos, saiu o dentinho, tem bebezinho que já até nasce com dentinho. Então, desde sempre levar para a gente estar olhando se a higienização está correta, se a gengivinha da criança tá bem. E é sempre bom ir lá fazer uma limpeza, um selante, uhum, para preservar ao máximo, né?
0: Então fica a dica, viu, gente? Olha, não fica sentindo dor e nem se automedicando. É importante que você procure agora mesmo a Odonto Alves. Doutora, mais alguma dica, mais alguma coisa que você gostaria de comentar aí com o pessoal? Fica à vontade.
1: É isso mesmo, é procurar a gente, tem qualquer dúvida, alguma dorzinha, se já doeu, parou de doer, sempre bom ir lá pra gente ver como é que tá e tratar o quanto antes.
0: A gente sempre fala, né, que o nosso sorriso é o nosso cartão de visita, isso então mesmo. Tem que cuidar, né, doutora?
1: Isso.
0: Então tá, abraço pra vocês, então fica a dica, procure agora mesmo a Odonto Alves. Bom dia, doutora.
1: Bom dia,
0: trabalho.
1: Obrigada.
0: 9h15, boa manhã.
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0: Bom dia, Conte! Bom dia!
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2: 9:18.

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2: Bom dia, 9h24, boa manhã, bom dia pra você. Oi, Poli, beijo pra Poli. André tá ligado também, a outra Poli tá ligada, Poli Oliveira dos Santos, beijoca, bom dia. E a Poli lá da Pecuária, tudo de bom, muito obrigada pela audiência. E vou trazer informações, gente, morreu hoje a atriz Laura Cardoso, daqui a pouquinho eu vou trazer alguns detalhes sobre a morte da atriz Laura Cardoso. Morreu aos 98 anos em casa. O velório será hoje, viu? E não será aberto ao público. Daqui a pouquinho eu trago essa informação. Triste informação, inclusive. Mato Grosso tem previsão de calor de 40 graus e umidade abaixo de 20% nesta semana. Então fique atento, fique atenta. Eu não sei vocês, mas olha, eu já tenho sentido um calor nas tardes. Muito quente. Mato Grosso continua enfrentando dias de calor intenso e baixa umidade do ar. Segundo a Defesa Civil, os índices podem variar entre 12% e 20% em algumas regiões do estado, enquanto o boletim do CPTEC e INPE aponta mínimas entre 15% e 30%. A condição aumenta o risco de desidratação, agrava problemas respiratórios e favorece a ocorrência de incêndios em áreas de vegetação. Em Cuiabá, a previsão indica temperaturas de até 40 graus entre meio-dia e 15 horas, com os maiores valores esperados por volta das 13 e 14 horas. O tempo deve permanecer ensolarado e sem previsão de chuva. Rios e estiagem, cuidados durante o período seco. Os rios Cuiabá e Coxipó apresentam níveis mais baixos durante o período de estiagem em Mato Grosso. Segundo a Defesa Civil, a situação é considerada típica do período de seca e está dentro do esperado para agosto, sem indicação de emergência. Apesar dos níveis baixos, os rios estão longe de uma situação de cheia. Mesmo com a situação considerada normal para o período, a Defesa Civil orienta a população a fazer uso consciente da água e evitar desperdícios, não lavar calçadas e veículos com mangueira, reduzir o consumo sempre que possível e evitar qualquer tipo de descarte de lixo nos rios e córregos. A orientação é que a população acompanhe os boletins oficiais e siga as recomendações dos órgãos de defesa e monitoramento durante o período de estiagem. Risco de incêndios aumenta. A combinação de calor, baixa umidade e vegetação seca aumenta o risco de incêndios florestais e urbanos. A Defesa Civil orienta a população a não colocar fogo em terrenos, lixos ou áreas de vegetação. Também devem ser evitadas atividades que possam provocar faíscas ou iniciar queimadas durante o período de maior risco. Em caso de incêndio, a orientação é deixar o local com segurança e acionar imediatamente o Corpo de Bombeiros. Recomendações para enfrentar o tempo seco. Para melhorar a qualidade de vida neste período, a Defesa Civil orienta que a população aumente a ingestão de água ao longo do dia, mesmo sem sentir sede. Crianças, idosos e pessoas com doenças respiratórias precisam de atenção especial, viu? As recomendações estão: beber água com frequência, preferir frutas e alimentos leves, evitar atividades físicas ao ar livre entre 10 e 17 horas, evitar exposição direta ao sol nos horários mais quentes, usar chapéu ou boné, óculos escuros e protetor solar, utilizar soro fisiológico para hidratar o nariz e os olhos e manter os ambientes ventilados e umidificados, tá, gente? Então vamos seguir essas dicas para que pelo menos nós possamos ter um pouquinho mais de qualidade de ar nesse período mais quente, ok? Então, mas eu não tenho umidificador, eu já usei e dá super certo. Você ensopa a toalha e coloca numa mesa, num ambiente ali, fica legal, tá? Cuidado, gente, com baldes d'água e bacias d'água para quem tem criança em casa. Se puder, já compre um umidificador, tá? Manter o ambiente úmido já ajuda. Lembrando que a água tem que ser sempre uma água limpa, tem que ser trocada regularmente, tomar muita água, dar água para as crianças, para os idosos, um suquinho bem geladinho também nesses períodos bem quentes. E na hora de se alimentar, optar por alimentos mais frescos e alimentos mais leves e saudáveis, ok?

0: 9h28, saúde. Dias quentes virão e você precisa cuidar da sua saúde.
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0: Gustavo Lima, Bala Alojada, 9h28.

0: E eu decidi amar curando.
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3: Bom dia, bom dia, bom dia, 9h35.

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12: Se ligar aí na Conte FM 940. Bom dia, hora certa para você que tá de rádio ligado. Já vou trazer uma informação sobre o fim do bafômetro. Multa por bombom de licor, detecção de drogas. Já a gente vai entender, perguntas e respostas, o que muda na lei seca. Algumas mudanças que estão por vir e eu te conto já já, tá? Já tem um novo, uma nova regulamentação do Conselho Nacional de Trânsito, CONTRAN, tá? Daqui a pouquinho eu te trago os detalhes pra você ficar antenada e antenado. Pessoal, conta! Ah, eu comi um bombonzinho com licor e aí você passa lá no bafômetro, consta, né? Gente, eu nunca fiz bafômetro. Nunca passei por um bafômetro. Ainda bem, né? Nunca passei por nenhum bafômetro. Ainda bem não, né? Não pode. Se dirigir, não bebo. Gente, vai fazer 2 anos que eu não bebo bebida alcoólica. Agora é só zero álcool. 0,0. Você sabe que dia desse eu tava lendo sobre a cerveja zero álcool? Gente, tem que estar no rótulo que é 0,0. Tem cerveja que não é zero, não. É, pois é, menino. Tava estudando sobre isso aí. Falei, gente, mas como assim? Às vezes você tá lá tomando uma zero, achando que é zero, mas não é zero. Ai, nossa, parece que eu tô ficando um pouco relaxado, tá acontecendo alguma coisa. Enquanto eu tô tomando zero, pode não ser zero, tá? É, você dá uma lida aí das cervejas que são realmente zero. Agora eu aprendi, eu já dou uma olhada no rótulo. Aquela, a Corona é a 0,0, tá? Ela é zero, zero mesmo. Outra que eu também tomo às vezes, inclusive tomei no final de semana, mas já tava boa, hein? A Heineken 0,0. Então assim, você tem que ler direitinho. Tem que dar uma lida aí, uma estudada, porque nem sempre o zero é zero. Cada coisa, né, não é? Gente, bora falar de uma notícia triste, né? A morte da atriz Laura Cardoso. A atriz Laura Cardoso morreu de causas naturais. Abre aspas, nossa grande estrela se despediu de nós. Laura Cardoso estará para sempre em nossos corações. Obrigada por tudo, nossa amada e eterna Laura Cardoso, fecha aspas. Esse é um trecho que dizia a mensagem oficial que foi publicada no Instagram. O velório da atriz acontece hoje, terça, no Funeral Home, em Bela Vista, em São Paulo. A despedida de Laura está marcada para ocorrer entre 8 e 14, ou seja, já começou. Laura foi pioneira na televisão e começou a atuar, gente, em 1950. A última participação na TV foi em 2019, em A Dona do Pedaço, da Globo. No cinema, o último papel foi em Dona Rosinha, que estreou no ano passado. Quem assistiu Dona Rosinha? Assisti. A Laura Cardoso é uma grande atriz, né, gente? Ela deixa como herdeiras da fortuna dela as duas filhas, Fátima e Fernanda. A artista, um dos principais nomes da televisão brasileira, morreu aos 98 anos de idade, como foi informado aí por familiares. Ela foi casada por mais de 30 anos com o diretor Fernando Balerone, morto em 1980. Com ele, ela teve 3 filhos, Fátima, Fernanda e José. O José faleceu alguns dias após o nascimento. Além das filhas, Laura deixa as netas Cláudia e Adriana e o bisneto Fernando Faria. O rapaz, inclusive, era xodó de Laura e ele que era responsável por administrar as redes sociais da veterana. E ela sempre dizia que ela amava as duas netas e também o bisneto. Família pequena da Laura Cardoso. Eles eram bem unidos, né? E as filhas têm postado no dia de hoje lamentações sobre a morte. Uma das filhas comentou, inclusive, que ela morreu em paz. Ela passou mal e acabou falecendo em casa. Tudo indica que foi por morte natural. Então a gente se despede aí dessa grande atriz. A gente faz parte da vida, né? Quem tem aí 50 mais, 60 mais, 40 mais. Eu não sei se os 30 mais, mas... Eu mesma assisti muitas novelas com a Laura Cardoso. É uma das atrizes assim, que eu acompanhei desde sempre na TV aberta, com muitas obras, muitas novelas, né? Onde ela realmente arrebentava na interpretação. Uma grande atriz que nos deixa. Morreu na manhã de hoje, aos 98 anos. Bem, 9h45, bom dia.

0: Lucas, Zé de Camargo e Luciano, que vontade de te amar. Rolou também o Thiago, Jonathan, Morena, e o Juan, Leandro, Danilo e Davi, fofoca do ano. Bom dia. Faltando 6 minutos para as 10. Bora lá mandar beijo. 3266-6095. Fala, Evanildo. Como é que você tá? Bora, bora. Bom dia.
1: Bom dia, Josi. Quero participar do sorteio, Evanildo Monteiro Max, hein? Bora, bora, hein?
0: Bora.
1: Terçou e o calor demais, hein?
0: Demais.
1: Manda Zé de Camargo e Luciano pra nós aí, Josi. Meu coração só quer chorar. Toca essa modona pra nós aí. Chama lá no fundo do baú, hein? Bora, bora, Josi. Vamos lá, Rádio Ponte. Por cá, bora, bora. Olá, locutora do Lacerda.
0: Bom dia.
1: Do
0: Brasil. Oh, aí sim, Ivanildo, tudo de bom. A Paloma tá ligada também, primeira vez que participa do programa, só música boa, por isso que eu gosto da Conte. Ô, Paloma, seja bem-vinda, que seja a primeira de muitas vezes. Quem mais tá por aqui? Vanira, como é que você tá, Vanira?
2: Bom dia, todos os ouvintes, bom dia, Rádio Conte, bom dia, Josi.
0: Bom dia.
2: Jô, tiver sorteio, coloca meu nome, Vanira Gossas Leal de Oliveira, Vila Dernático. Essa próxima música para todos os ouvintes, para vocês e da rádio. Desde já agradeço, desde um bom dia.
0: Bom dia, tudo de bom. A Suzane também tá ligada. Valeu, Suzane. Como é que você tá? Você tá bem? Beijo, bom dia, tudo de bom. Obrigada pela audiência. A Francisca chegou por aqui também. Josi, toca uma bem bonita, do Zezé de Camargo e Luciano. Gente, Zezé de Camargo e Luciano, aliás, o Zezé de Camargo tá com tudo. Todos os dias, boa parte dos pedidos musicais são do Mirosmar, hein? Aí sim, hein? Inclusive, gente, falando no Mirosmar, ele acabou de comprar um jatinho. Aos 64 anos, o cantor Zezé de Camargo compra um jato, avaliado em, te conto já, viu? Legal, merecido, né, gente? Merecido.
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0: Bom dia, se liga aí na Conte FM, hora certa, 9h56.
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7: Bom dia, se liga aí na Conte FM, 10 horas, 1 minuto, boa manhã. 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Bom dia, que eu sei que o rádio tá ligado no 12. Bom trabalho.
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7: Rádio com João Pedro e Cristiano, 60 minutos, 10 e 3.

0: 10. É de Brito Samuel, toda mulher. Bom dia, na manhã da Conte. Vai mandando mensagem lá no zap. Tem presentes pro final de semana. Manda brasa, boa sorte.
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0: Mariana Fagundes!
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0: 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Bom dia, bom trabalho.
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0: Hora certa na Conte FM, 10h19. Bom dia. Beijo pra Marilza que tá ligada. Como é que você tá, Marilza? Beijo, lindona. Bom dia. Tá chegando o som da Joelma e Pedro Sampaio voando pro Pará. Indicação, hein? A Paloma ligou e pediu. Valeu. Aliás, mandou zap. Beijo, lindona.

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2: Canção Rei. Isso aqui tem que ter sentimento. Despeito.

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1: Bom dia, 10h29, e aí, o que você tá fazendo de bom, hein? Bom dia, bom dia. Quem tá me dando carona? O Emerson chegou por aqui. Tá com o volume no máximo aí, hein, Emerson? Valeu, querido. Bom dia, muito obrigada pela sua audiência. Oi, Kiki, bom dia, sua linda.
2: Bom dia, Júlia. Já que era Bernadine Santos.
1: Tudo bem?
2: Gostaria de participar lá do sorteio lá do Poço d'Asa.
1: Beleza.
2: Bernadine Santos, Luzia Santos Silveira e de okay. Tudo o sorteio que tiver. Tudo de bom, tá? Dá um beijão e um abração no nosso gatinho lá, nosso bebezão.
1: Pode deixar. Feliz, tá? Obrigada, Kiki. Muito obrigada pelo carinho, viu, sua lindona? E aí, maninho? Só na boa? Só na paz? Bom dia.
3: Bom dia, Jus. E aí, menina? Tô aqui na companhia da Conte.
1: Coisa boa. Obrigada.
3: Já estive na Vila Matão hoje. Eita. Fui lá levar uns passageiros. Tava com o carro quebrado lá.
1: Ah, puxa vida.
3: Aí já levei ele, já tô aqui de volta. E a Josi fazendo companhia pra mim na viagem. Muito obrigado. Maninho
1: legal.
3: Da União Brasil.
1: Valeu, maninho. Sempre no corre-corre, hein, amigão? Beijoca. O Rodrigo também chegou por aqui já desejando bom dia. Valeu, Rodrigo. Bom dia, tudo de bom. Muito obrigada pela audiência. Você que tá acompanhando a Conte, me conta aí onde é que você tá. 3266-6095, de onde você tá ouvindo a gente? Manda beijo pra galera que tá no aplicativo também. Valeu, gente, um beijo. Alôzão pro Cid Omar, tá curtindo a gente lá no Seringal em Vila Bela da Santíssima Trindade. Oi, Angra, como é que você tá? Tudo bem? Só na paz? Gente, cadê o Valdeci do Miura que sumiu? Valdeci, o que você tá aprontando, hein? Manda um oizinho lá pra Josi, manda um zap.
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15: Bom dia, se liga aí na Conte FM, 10h36, 10h36, bom dia. Beijoca pra Ana Paula que tá ligada. Oi, Ana, lá na Bruna.

abastecer seu veículo e tá concorrendo também aos presentes lá da, do Café Agro, tá? Josi, bom dia, estou aqui ligadona no seu programa, Lia, da Fazenda Estrela d'Alva. Ô, Lia, como é que tá por aí? Tudo bem? Só na paz? Um beijo, viu, sua linda? Bom dia. Chegando o som da Laona Prado depois, 10h36.

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2: Mais uma indicação aqui da Manhã da Conte, o som do Kleber e Cauã, Mil Adjetivos. Bom dia, bom dia. A gente continua no zap, hein, mandando alô pra galera.
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2: Pra você de rádio ligado, 10h42. Um beijo pra amiga que chegou por aqui, a Rose Oliveira. Rose, tu tava sumida, mulher. Como é que você tá? Tudo bem? Se der tempo, queria ouvir a Mato Grosso e Matias. Caiu, quebrou. Caiu, quebrou? Não lembro se eu já vi essa, não. Caiu, quebrou. Vou pesquisar aqui junto contigo. Caiu, quebrou, mas não morreu. Essa, pronto, tá no jeito aqui, Rose. Pediu, tocou na Manhã da Conte. Como é que você tá? Só na paz? Só alegria? Beijo pra você, valeu? Tudo de bom e já está concorrendo ao sorteio. E bora então, tocar a música da nossa amiga Rose.
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2: Mato Grosso e Matias, bom caiu, dia, quebrou, 10h43.

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6: Bom dia, se liga aí, 10h52, ótima manhã, bom dia.
7: Hey, bom dia!
6: Na Conte FM, faltando 8 para as 11, bom dia. E vamos seguindo por aqui até as 12, já manda um oizinho lá no zap da Conte, 3266-6095. E olha, Cíntia Bravanel, homenageei o pai, 2 anos após a sua morte. Gente, já fazem 2 anos que o Silvio Santos se foi, tá? Aliás, fez, né, ontem, dia 17, na verdade. Na segunda, dia 17, fez 2 anos que Silvio Santos morreu após uma broncopneumonia. Nas redes sociais, Cíntia compartilhou um vídeo de Silvio e falou sobre a saudade que sente do pai. Meu amor, meu pai, sinto falta todos os dias. É claro que a saudade aperta, mas eu sempre escolho me concentrar e relembrar dos momentos mais felizes que vivemos juntos. Porque você era isso, alegria. Era sorriso no rosto, risada, carisma e uma luz que contagiava todos ao seu redor. Espero que você esteja bem aí no céu, iluminando tudo e todos com essa mesma alegria que sempre carregou por aqui. Te amo imensamente para sempre. Sinto muito sua falta. Essa foi a homenagem da Cíntia Bravanel ao pai Silvio Santos. Gente, 2 anos, hein, sem o Silvio. Silvio, um grande comunicador que deixa muitas saudades e um legado incrível, né, quando se fala em comunicação. Bem, mandar beijo aqui pra Gabi, que tá ligada. Oi, Gabizinha, um beijo, sua linda, tudo de bom. Tem áudiozinho da amiga aqui também, a Gleiciane. Como é que você tá, Gleiciane? Bom dia, linda.
8: Bom dia, Josi. Gostaria de pedir a música da Ana Castela, Tempo Que Não Volta.
6: Tempo Que Não Volta.
8: E gostaria de estar participando do sorteio também.
6: Então tá bem.
8: Meu nome é Gleiciane, Dias dos Santos aí.
6: Um beijo, valeu. Manda beijo pra Silvana. A Silvana tá lá no Tropicali. Como é que você tá? Mandou fotinha, saladinha, tá pronta, hein? Um beijo, viu, Silvana? Pra toda a equipe no Tropicali. Bom dia, bom trabalho. Mais uma do Zezé de Camargo. Já já eu trago mais do Zezé, que é amanhã toda tocando música do Zezé. Você não tá entendendo.
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6: Hora certa. Bom dia, 10h57.
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25: 11 e 2.

0: Gustavo Mioto, senhoras e senhores.
1: Murilo Rufi, senhoras e senhores. Uma salva de palmas, Murilo Rufi, São Paulo.
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3: Bom dia, se liga aí, 11:08.
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Da Conte FM, 11h14, beijinho pra Solange de Rádio Ligado. Como é que você tá, Solange? 11h14, Simone Mendes, Direitos Iguais. Bom dia. Devagar.

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2: 11:20.

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9: Horas 23 minutos. 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
4: Bom dia, bom dia, bom dia. 11h28, hora do almoço. Tá todo mundo de rádio ligado, bom dia. Hoje já deu uma pausa. Fim do bafômetro, multa por bombom de licor, detecção de drogas. Vamos entender as perguntas e respostas, o que muda na lei seca. Tem mudanças, viu, moçada? Nova regulamentação do Conselho Nacional de Trânsito, CONTRAN, órgão máximo normativo e consultivo do Sistema Nacional de Trânsito, aprovou a atualização das regras da operação Lei Seca no país. Muita atenção nessa hora. A nova regulamentação substituiu a resolução antiga de 2013 e prevê, entre as novidades, um procedimento mais claro para evitar a confusão do álcool residual de produtos como bombom de licor e pão de forma em situações de alcoolemia, além da possibilidade de adoção de equipamentos capazes de captar drogas e medicamentos que tiram a capacidade de dirigir, os chamados drogômetros. Precisam ser certificados no âmbito do Sistema Brasileiro de Avaliação de Conformidade por organismo acreditado pelo Inmetro, conforme os requisitos da resolução. A aplicação de blitz dependerá ainda da disponibilidade dos órgãos fiscalizadores. O novo regramento, cuja maior parte entra em vigor após a publicação no Diário Oficial da União, passa a prever

ver três formas principais de verificação durante a fiscalização. Então vamos lá. Teste com etilômetro por álcool, teste em equipamento destinado à verificação da presença de outras substâncias psicoativas e constatação de sinais de alteração da capacidade psicomotora do motorista pela própria observação do agente de trânsito. Seguem admitidos de forma complementar vídeos, imagens e outros meios de prova aceitos legalmente. Bem, então agora eu não vou conseguir responder todas, tá? Mas tem algumas perguntas e respostas. Material bem legal. Um total aqui de... São 15 questões. Eu escolhi as mais comuns, né? O que o pessoal, assim, pergunta mais. Então vamos lá. Pronto, então vamos lá. Vou trazer algumas perguntas e respostas aqui, tá? A resolução cria novas infrações de trânsito? Não. As infrações continuam a ser do artigo 165 do Código de Trânsito Brasileiro, de dirigir sob a influência de álcool ou de qualquer outra substância psicoativa que determine dependência, e a do artigo 165A, de recusar-se a ser submetido a teste, exame clínico, perícia ou outro procedimento que permita certificar influência de álcool ou outra substância psicoativa, tá? E aí vem também uma pergunta bastante pertinente. O que são substâncias psicoativas? São substâncias capazes de alterar o funcionamento do sistema nervoso central e comprometer a capacidade de dirigir, como drogas ilícitas e outras substâncias que determinem dependência, tá? O equipamento deve identificar qual droga foi consumida? Sim. A resolução prevê que o auto de infração deverá conter, entre outras informações, o tipo de substância detectada pelo equipamento, tá bom? O equipamento informa a quantidade da substância? Não. Diferentemente do teste de alcoolemia, o resultado neste caso é qualitativo, isso é, indica a presença ou não da substância psicoativa e não a sua concentração. Os equipamentos poderão ser utilizados imediatamente? Bem, a utilização dependerá da disponibilidade dos órgãos fiscalizadores e da existência de equipamentos certificados conforme os requisitos estabelecidos pela resolução, segundo as autoridades nacionais de trânsito, viu? Ah, tá. Outra pergunta. A pessoa poderá se recusar a realizar o teste? Sim. Mas a recusa continua sujeita às consequências previstas no artigo 165A do CTB. A punição prevista é de multa e suspensão do direito de dirigir por 12 meses, além de recolhimento do documento de habilitação e retenção do veículo, tá bom? O bafômetro deixa de existir? Não. O etilômetro continua sendo utilizado normalmente para fiscalização do consumo de álcool. A novidade é a inclusão de equipamentos específicos para outras substâncias psicoativas, ok? E para fechar, vou pegar mais uma aqui, olha só. Haverá autuação durante o período de 60 dias até a entrada em vigor dos novos códigos de enquadramento? Sim. A fiscalização e a aplicação das penalidades previstas no Código de Trânsito Brasileiro permanecem normalmente em vigor durante esse período. Os condutores que forem flagrados dirigindo sob a influência de álcool ou de outra substância psicoativa que determine dependência ou se recusem a passar pelo procedimento continuarão sujeitos às penalidades previstas no CTB. O prazo de 60 dias aplica-se exclusivamente à entrada em vigor das alterações, tá ok? Então é isso. Quem quiser saber mais, chama lá que eu trago pra vocês o link, tá bom, gente? Ah, e aí pra fechar, a regra expressa para evitar confusão com pão de forma e bombom de licor. Quem já viu? De pessoas que comeram pão de forma ou pessoas que comeram bombom e acabou caindo no teste do bafômetro. E aí teve que explicar, mas gente, eu não bebo. Algumas pessoas, inclusive, nem bebem bebidas alcoólicas. A nova resolução também prevê situações em que deve ser realizado um reteste
quando a obtenção de resultado válido ter sido prejudicada por motivo técnico ou operacional, inclusive para afastar eventual influência de álcool presente no trato respiratório superior. Essa regra vem para responder a uma dúvida recorrente sobre motoristas que consomem e depois pegam o carro. Bombom de licor, enxaguante bucal, pão de forma e outros produtos capazes de deixar resíduos de álcool na boca. O Detran do Mato Grosso do Sul já havia explicado ao público como esses produtos podem produzir indicação momentânea relacionada à presença de álcool na mucosa da boca. A fiscalização, neste caso, utiliza primeiro o teste passivo e, com a indicação positiva, segue para o procedimento posterior antes de gerar qualquer conclusão. A mudança de agora significa que passa a existir na regulamentação nacional uma cautela expressa sobre uma possível confusão. Deverá haver uma triagem sem valor probatório e também a previsão de reteste, quando necessário, para afastar a interferência de álcool residual no trato respiratório superior. Beleza? Ah, você não bebe, mas deu positivo. E aí agora haverá um outro procedimento, né? Porque às vezes a pessoa comeu e fica ali na região ali da boca, enfim. Então, algumas mudanças. Quem quiser saber mais,

0: os Agrobóis, aqui na Manhã da Conte, 11h41. Bom dia!
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0: Já se liga aí, bom dia, 11h41.
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0: 11h46. Isso aí, 11h46. Reta final do Bom Dia de hoje. Tá chegando indicação, hein? Diego Arnaldo e Mariana Fagundes, patrão. Bom dia.

0: Só gratidão pela audiência de hoje, todas as participações. Amanhã tô por aqui a partir das 8 horas da manhã. Beijo, gente. Bom almoço e até mais.
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0: Vou deixá-los na companhia do Gustavo Lima. Termina comigo antes. Bom dia. Porto Alegre.

0: Quem gostou faz barulho! Muito obrigado, gente. Muito obrigado!
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0: Esporte volta amanhã.
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2: 12:00.
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3: 12:07.

fica super à vontade. O nosso Toca Aí Tá No Ar, cheio de música boa e do astral que a gente adora aqui na nossa programação. Tô falando pra você aqui de um momento especial. Eu tô falando de uma terça-feira, 18 de agosto de 2026. Tá no ar no nosso Toca Aí e eu tô muito feliz com a sua companhia, com a boa música e com tudo aquilo que a gente adora aqui na nossa programação. Aquela programação que a gente faz todos os dias aqui com muito carinho e com muito amor pra você, não é? Vamos fofocar da vida dos outros? Vamos? Ah, sim, a direção-geral do Dr. Rodrigo Barbosa conectando comigo e com você na maior rede de rádios do estado de Mato Grosso e, claro, né, meu amor, trazendo pra você as informações do mundo dos artistas pra você no nosso horário do almoço. Vai seguir a gente na internet, @radioconte, @cleitecoelho.voz, @radioconte, mais o nome da cidade onde é que você tá ouvindo a gente, pra poder estreitar melhor essa nossa amizade e esse nosso relacionamento. Aumenta o volume aí, o Toca Aí Tá No Ar, vem.

0: 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Gente, a novela é... Quem Ama Cuida entrou em uma nova fase agora. O Otoniel falou sobre a Francesca, que ela, né, realmente é um espírito ali, tipo aquela novela, vale... Como é o nome dessa novela? Qual novela que tem um cara que tem espírito? Ah, não lembro mais. É, tá passando agora, reprisando, inclusive. E aí é o seguinte, ela vai contar alguns segredos. Daqui a pouquinho eu vou contar pra você, porque é um segredo bom. É, um segredo que vai ajudar a vida da Adriana ali. Daqui a pouquinho você vai entender. 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
2: Meio-dia e 37.

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5: 12:42.

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9: Meio-dia e 47.

completamente ignorado por um jogador do Vasco antes da partida contra o Santos nesse domingo. No início do jogo, o Neymar foi cumprimentar todos os jogadores e aí o do time adversário, é claro, mas o Thiago Mendes passou direto e não apertou a mão do Neymar. A cena ganhou uma grande repercussão, né? Porque o Neymar e o Thiago Mendes têm um histórico de desentendimento. A relação entre os dois ficou bem marcada no episódio de 2020, quando o Thiago defendia o Lions Club e recebeu um cartão vermelho após uma entrada no Neymar ali. Na época, o Thiago Mendes pediu desculpas publicamente para o Neymar na rede social. Mas parece isso, gente. Seguimos aqui, acompanhando. Ai, ai. Não vou brigar por isso, não. Não pode desistir.

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5: Confira a hora certa, 13 horas e 8 minutos.
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É, aquele boa tarde, agora são 13 horas e 9 minutos pra você que tá na sintonia. Tá começando mais um programa, toca aí! E eu tô chegando pra trazer muita alegria, muita música pra você nessa tarde gostosa. Boa tarde, meu amigo, boa tarde, minha amiga. Obrigado pelo carinho, obrigado pela audiência. Ah, e eu tô por cá até as 15 horas! A comunicação minha, Célio Fernando, animado demais! Rapaz, terça-feira! Terçou por cá, hein? Já mandando aquele alô especial pra você do sítio da Chácara da Fazenda. Boa tarde! É, tô aqui na programação da Conte pra levar muito sucesso pra você. Só mandar seu zap aqui no 3266-6095 e pedir sua música, tá? Que eu vou tocar pra você com muito carinho. Mandando aquele boa tarde pra Vanusa, lá na Fazenda Tulipa, na estância. Um abraço pra você, Vanusa, obrigado pela audiência. A minha amiga Célia já tá na sintonia também, aquele abraço. Vamos começando, trazendo Alexandre Pires, recordando sucesso. É, moda bonita pra você. Erro meu, boa tarde, seja bem-vindo a 95.

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2: Kelly, boa tarde pra você, 13 horas e 18 minutos. Gustavo Mioto, novo sozinho com Murilo Rufi. Essa vai lá pra minha amiga Santana. Boa tarde, Santana.

0: Gustavo Mioto, senhoras e senhores.
1: Murilo Ruf, senhoras e senhores. Uma salva de palmas, Murilo Ruf, São Paulo.
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3: Agora na Conte, 13 horas e 21 minutos.

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2: Confira a hora certa, 13 horas e 27 minutos na Conte.

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1: Agora são 13 horas e 30 minutinhos para você que tá curtindo a nossa programação. Obrigado pelo carinho, obrigado pela audiência. Aí, tá tudo bem? Como é que tá essa tarde? Quente demais, né, rapaz? Esse dia tá quente, né? Seco e quente, né?

Gente, esse mês aí, né? Mês de agosto, é mês de vento, mês de ventania e mês quente, né? E mês seco, né, gente? Nossa Senhora! Beba muita água, muito suco, viu? Muita água e muito suco é importante nesses dias aí, tá? Agora são 13 horas e 31 minutos, mandando aquele boa tarde especial para toda a galerinha também da Moncar. Tá lá curtindo a programação, meu amigo Monstrinho, toda a equipe da Moncar. Alô, galera da Moncar, boa tarde! Boa tarde ao meu amigo Divino, lá da Bike Shop, também tá ligadinho, curtindo. O pessoal daí das minerações, tá ligado aí? Um abraço para vocês da G3, tá? Todo o pessoal curtindo, sintonizado aqui na Conte, tá? São exatamente 13 horas e 31. Meu amigo Maninho também está na sintonia. Quitéria, Marilza. Ô Marilza, um abraço para você, minha amiga. Obrigado pelo carinho, tá? A Marilza está sempre curtindo aqui a 95, né? Ô Marilza, lá no Residencial Glória. Ah, o Evanildo Marques, o grande corintiano. Apoliano, o André lá no Hotel Paraíso. Está sempre ligado. Um abraço, André, para você também. Um abraço aí também para todo o pessoal, meu amigo David, o Queixinho, gente boa, todos os pedreiros, os pintores aí, o pessoal da construção ligadinho também, a Angra. Ô Angra, tudo bem com você, menina? O Valdeci lá no assentamento do Tumiúra. Alô, Valdeci, a Elizabeth lá no Altos da Glória. Muita gente sintonizada. A Tânia Benites também, um abraço para você, Tânia. Wildes, lá do, né, da entrega do favorito. É, o cara que tem as entregas fantasma. Eu, Wildes, tudo bem? O Leandro da Martinello. Um abraço para vocês aí. Obrigado pelo carinho, obrigado pela audiência, tá? Todo o pessoal sintonizado com a gente. Obrigado aí pela audiência, tá? Mandar um alô especial pro Alessandro Cordeiro também, lá na Aura Poena. O Rony lá na Alt, né? VF Gomes, o Silvio lá na Ampla Terraplanagem também, né? Todo o pessoal na sintonia, os meninos do Uber, as meninas, toda a galerinha curtindo a 95. Música nova do Fred Fabrício. Você não cuidou.

0: É, aquele boa tarde pra você, agora são 13 horas e 39 minutos aqui na Conte. Boa tarde pra você. E aí, tá tudo bem? Tudo na paz e alegria? Como é que tá aí, né? Só terça-feira. Tudo bem? Ah, deixa eu falar com meu amigo Evanildo, falei dele aqui, ele apareceu, meu amigo Evanildo Marques, gente boíssima, o corintiano. Boa tarde, meu amigo!
1: Bora, Sérgio Fernando, calor, calor, tá demais!
0: Menino quente, hein?
1: Tá torrando, mas tá pior que Cuiabá, imagina Cuiabá lá, né? Sérgio Fernando, manda uma música aí pra nós, lá no fundo do baú, Zé da Camargo Luciano, hein? Tira essa paixão da cabeça e bora curtir. E quinta-feira tem um Coringão na Libertadores. Nosso Mendes é pai lá, vai, não vai. Acho que vai jogar aí, levantar meu Coringão aí. bora, vai Corinthians, bora. Libertadores é nosso esse ano, hein? Acho que os palmeirenses vão rodar, os flamenguistas também vão rodar. Ei, não, hein? Vai ser só o Corinthians aí. Bora, hein? Tem que ganhar mais um Mundial, né? E seu Santos, como que tá? Tem não, vai pra Série B, hein? Bora, meu amigo. Bora, solta esse botão pra nós aí.
0: Rapaz, não fala do meu Santos, não, hein? Meu Santos tá igual... O meu Santos não tá saindo na frente, igual a nossa amiga Célia, né? A Célia sempre fala que, né, o Flamengo vai sair na frente. O Santos não tá saindo na frente. O Santos ultimamente já tá saindo atrás, hein? Rapaz, mas ganhamos do Vasco. Ganhou do Vasco aí domingo, viu? Ganhou do Vasco, rapaz. Eu nem tava acreditando quando fez o terceiro gol. Falei, mas é o Santos mesmo? Eita! Um abraço pra você, meu amigo, viu? Ele tá pedindo a música do Zezé de Camargo e Luciano. Tá chegando pra você. Sem medo de ser feliz. 13 horas e 41 minutos na Conte.

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3: Confira a hora certa, agora 13 horas e 45 minutos.

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10: Confira a hora certa agora, 13 horas e 49 minutos. Agora 13 horas e 50 minutos, faltando 10 minutinhos. Às 14 horas, para as 2 horas da tarde. É, meu amigo, aquele boa tarde para você que tá na sintonia, meu amigo Silvio. Tá na sintonia. Oi, Silvio, tudo bem? Toca um Jean Giovanni para nós aí, né? Aquele amor, ofereço para todos os ouvintes. Beleza, Silvio, aquele abraço para você, tá? A Marlene tá na sintonia. Aí, Marlene, boa tarde, tudo bem contigo, minha amiga? Obrigado aí pela audiência, tá? Olha, gente, vamos trazer aqui coisa boa, vamos trazer promoção. Tá chegando para falar de coisa boa, meu amigo, Eduardo, lá da Locartius. Boa tarde, Eduardo.
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10: Fechou, meu amigo Eduardo. 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Olha quem tá na sintonia também, minha amiga Marlene, quem o Silvio, né, pedindo música. Deixa eu conferir quem tá na sintonia também, minha amiga Célia, a amiga de sempre. Boa tarde, Célia!
15: Boa tarde, meu amigo Célio Fernando. Estou bem aqui por cá, Célio. Um sol e um calor pra cada um.
10: Cê verdade, tá verdade, trem tá quente.
15: Bora, que bora. Ô, Célio Fernando, roda aí pra nós curtir aí, Amado Batista. Chuva de Paixão, eu ofereço para você, para todos daí da rádio, ofereço para minha amiga Angra em Nova Lacerda, para Lia no Rancho 95, para o Rafael de Oliveira lá no Corgo da Onça, todos lá que estiverem sintonizados, galerinha Locartius, todos de lá da G3 que estiver curtindo a nossa Conte, meu amigo Josias, meu amigo Wagner da Linha do Leite, pro Beto da Ambulância, e pro Sr. Joaquinzinho da Triunfo. E quem tiver estonizado aí, minha amiga Sueli da Morada da Serra. E quem tiver curtindo a Conte aí com nós. É a Célia. Tchau, obrigado, tá? Boa tarde. Bora, estou por cá.
10: Fechou! Agora, 13 horas e 54 minutos. Já toco pra você na sequência, Célia. Porque tá chegando aquele amor com Jean Giovanni pro meu amigo Silvio.

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2: Agora na Conte, 14 horas e 1 minuto. Chega no Zezé de Camargo, irmão da Lua, amigo das estrelas. Seja bem-vindo, boa tarde.

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3: Confira a hora certa, 14 horas e 5 minutos.
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14: Confira a hora certa, 14 horas e 10 minutos.
15: Boa tarde pra você.
14: Ótima terça para você que tá ligado, curtindo a nossa programação. Obrigado pelo carinho, obrigado pela audiência. Já mandando um alô especial para toda a galerinha lá do Mercado Rondon. Tá na sintonia lá. A Maria Antônia, todo o pessoal curtindo lá, o pessoal do Caixa. A Johane. Alô, pessoal, trabalhando aí. Um abraço, Maria Antônia. Maria Antônia, né? E todo o pessoal curtindo aqui a 95, tá? Quem tá na sintonia também é a Maria de Freitas. É, a Maria tá ligadinha, curtindo aqui a 95 também. Boa tarde, Maria!
16: Boa tarde, tudo bem? Manda tudo uma bem. Música aí pra gente, Laço Aberto. Vou oferecer aqui pra todo o pessoal da Coab Hortência, pra vocês da rádio, aqui é a Maria de Freitas.
14: Falou, Maria de Freitas, um abraço pra você, obrigado pela audiência, tá bom, minha amiga? Todo o pessoal curtindo aí a 95, pra você que tá aí na sintonia de sempre, né? Agora são 14 horas e 11 minutos, já mandando aquele boa tarde pra quem tá na sintonia também, ligadinho com a gente, né? Você que ligou o rádio agora, tá pegando a estrada, obrigado pela audiência, ótima viagem pra você aí, tá bom? Vamos chegando com música, quem pediu música foi minha amiga Célia Oliveira. Ê, Célia, a flamenguista apaixonada, um abraço pra você, minha amiga. Tá chegando aí o mais amado do Brasil, Amado Batista, Chuva de Paixão.
17: Eles gravaram uma canção do meu grande amigo Xandó, dele do Piaçu. Eu já gravei várias músicas do Xandó, em parceria com meu amigo e compadre Adelson Moura. Tipo Tuntuno Saudade, Tá Com Raiva de Mim, Aeromoça, várias canções maravilhosas. E mais uma vez, estou gravando essa canção chamada Chuva de Paixão. Veja só.

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1: Agora 14 horas e 17 minutos. Boa tarde pra você, ligado na Conte. Seu coração.

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0: Na Conte, 14 horas e 24 minutos.

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7: Agora na Conte, 14 horas e 30 minutos.

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2: 13 horas e 37 minutos, chegando pra você, o Murilo Huff. Atriz.

0: Uma salva de palmas, Murilo Rum.
1: Valeu, Goiânia.
2: Valeu, Murilo.
1: Que delícia, tamo cara. 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
1: Moda boa, lindo que demais. Moda boa. Que moda.
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0: É, aquele boa tarde pra você que tá na sintonia, 14 horas e 43 minutos. Minha amiga Angra tá na sintonia. Boa tarde, Angra. Tudo bem comigo e você, tudo na paz? A minha amiga Fabíola tá na sintonia. Oi, Fabíola, tudo bem, minha amiga? Obrigado aí pela audiência, tá? Todo o pessoal sintonizado aqui na Conte. Ótima tarde pra você que tá no trabalho, no trampo, né? Pra quem tá trabalhando nessa tarde gostosa, pra quem tá aí, ó, ligadinho, sintonizado com a gente, um abraço pra vocês, tá? Tá mandando um alô especial pra toda a galerinha bonita trabalhando também lá no Favorito. Boa tarde pra vocês. Pessoal que tá curtindo a programação, sintonizado também. Ah, sempre os Uber, os taxistas. Você que tá pegando estrada também, aí ligadinho na Conte. Vamos trazendo música, essa aqui é bonita, hein? Vou trazer o Panda, Mariana Fagundes. Ai, João Neto e Frederico.
1: João Neto e Frederico, Mariana.
0: Toca aquela. Amigo.

0: Eita, agora são 14 horas e 48 minutos, mandando um alô especial, deixa eu conferir aqui, né, pro meu amigo Kiko. Ô Kiko, boa tarde pra você, o Kiko tá na sintonia, né, tá ouvindo a programação pelo aplicativo, rapaz, estamos chegando longe, ele tá lá em Chupinguaia, Rondônia. Ô Chupinguaia, é isso mesmo, lá em Rondônia, curtindo a nossa programação aqui da Conte, tá ouvindo pelo aplicativo, tá lá no carro, ligadinho, mandou até a foto aqui, um abraço pra você, Kiko, aí pessoal de Chupinguaia, ligadinho aqui na Conte, tá? Obrigado pela audiência, meu amigo, tá? Um abraço pra toda a galerinha aí de Rondônia, lá na Chupinguaia, rapaz, tá longe, hein? Obrigado aí, Kiko. Tenha uma ótima tarde, viu? Deixa eu conferir quem tá na sintonia também. É meu amigo aqui na sintonia, o Maninho. Ê, Maninho. Tudo bem, Maninho? Boa tarde.
1: Ô, amigo, você poderia me ajudar? Onde que é a loja Lupo?
0: Opa, ele quer saber onde é a Lupo, rapaz. Como é que é a Lupo? Rapaz, vou saber a informação aqui, tá? Já passo pra você, tá bom, maninho? e por aqui eu vou encerrando o nosso programa de hoje. Agradecer você que mandou mensagem, você que participou com a gente até agora, tá? Obrigado pelo carinho. Na sequência tá chegando a minha amiga Cris, com o programa Vem Com A Gente. E amanhã eu tô de volta. Tá? Vou deixar o Fala Mansa pra você. Gente, fica com Deus que eu vou com ele, tá? E amanhã eu tô de volta. Tchau, gente!

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2: Boa tarde, galerinha. Começando por aqui mais um Vem Com a Gente, 15 horas e 5 minutinhos. Hoje, terça-feira, 18 de agosto de 2026, até as 19 horas. Eu, Cris Araújo, estou por aqui fazendo a companhia de vocês. Um grande beijo a todos vocês. Desejo a todos vocês uma ótima tarde maravilhosa. E de começo de programação, temos por aqui o Wesley Safadão, com participação de Matheus e Cauã. Meu coração deu PT. Boa tarde. Música.

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1: Ana Castela com participação de DJ Guga, Saudade do Seu Love. Curtimos por aqui também Wesley Safadão, participação de Matheus e Cauã, Meu Coração Deu PT. 15 horas e 11 minutinhos. 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Galerinha, a nossa programação de hoje está apenas começando. Imagino que vem por aí nessa programação maravilhosa. Falando em música boa, com certeza a nossa programação está muito recheada. Vem chegando agora Bruno Rosa com participação de Murilo Ruf, Atriz Demais. Boa tarde.

0: Uma salva de palmas, Murilo Rum.
1: Valeu, Goiânia.
2: Valeu, Murilo.
1: Que delícia, tamo cara. Junto. Tem que respeitar.
0: Que é isso?
1: Que moda boa.
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3: Hora certa na Conte, 15 horas e 18 minutos. Boa tarde.

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12: Vem com a gente, informa a hora certa, 15 horas e 23 minutos. Vem chegando Gustavo Mioto com participação de Murilo Rufi, novo sozinho.

0: Chácara na Fazenda, sintonizado. Obrigado pelo carinho da audiência. Aquele alôzinho especial para ele que tá curtindo a programação. Fala comigo, João Amorim, tudo bem com você?
1: Oi, Cris. Tô ligado na Conte, hein? Desde cedo. Hoje já estive lá na Vila Matão, para lá da Vila Matão. Já acabei de chegar do Jauru. Hoje o dia foi bom, foi gordo.
0: Opa, maravilha.
1: Uma música pra nós aí, o amanhã, o de Leonardo, por favor. É o Maninho da União Brasil.
0: Maninho, meu amigo, um abraço pra você, bom trabalho, obrigado pela carona maravilhosa. Bora curtir então, encontrei essa, não sei se é. Se não for, devo, não nego, pago quando puder. Tá bom, meu amigo, um abraço pra você, bora curtir. Leonardo, amanhã.

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3: Se liga na hora certa, 15 horas e 34 minutos. Boa tarde.

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10: São exatamente 15 horas e 40 minutos. Vem chegando Bruno Barreto, Texana 37. Saudade.

0: Texana 37, 15 horas e 42 minutos. Boa tarde para minha amiga Célia de Oliveira, tá curtindo a programação. Minha amiga Angra Pereira, diretamente de Nova Lacerda. Alôzinho também para Fabiola, um beijo para você, gatona, tá sempre sintonizada. Quem chegou por aqui tá participando com a Cris, é o Goiano. Tudo bem com você, meu amigo? Boa tarde.
1: Boa tarde. O Cris, roda para nós aí, conspiração. Uma boa tarde.
0: Boa tarde pra você também, meu amigo. Já eu toco essa música, mas antes, bora curtir. João Neto e Frederico de Radinho Ligado. Tem uma galera por aí de Radinho Ligado ou não?

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2: 15 horas e 48 minutos. Boa tarde.
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1: Hora certa na Conte, 15 horas e 55 minutos. Vem chegando Zezé de Camargo, irmão da Lua, amigo das estrelas.

Zé de Camargo na programação 15 horas e 59 minutos. Boa tarde a todos de Radinho Ligado, curtindo o nosso Vem com a Gente de hoje até as 19 horas. Eu, Cris Araújo, tô por aqui fazendo uma companhia boa para vocês. Galerinha, vamos fazer uma fofoquinha boa? Fofoca boa, maravilhosa. Vamos meter a colher na vida desse homem lindo, maravilhoso, que se chama Gustavo Lima. É, gente, vocês sabiam que ele vai tocar novamente na festa do... Aliás, na festa do Peão de Barretos de 2026, vai ter o nosso embaixador novamente. Pois é. E atenção, viu? O grandioso, sem falar, ele é tão grande, é nosso embaixador, né? Mas ele é tão grande, tão enorme, de coração, de tudo quanto é jeito. Um homem simples, maravilhoso, lindo. Ah, essa é crise, não dou conta. Mas ele é mesmo, né, gente? Ah, vamos falar a verdade. Nosso bebê é maravilhoso. Falando aqui do Gustavo Lima, gente, ele chegou hoje na festa de Barretos. Ele chegou não, ele só mandou estacionar lá, disse que ele foi lá só levar, porque ele foi convidado para a festa de Barretos e ele falou que ele não ficaria em um hotel, que ele ficaria no próprio veículo dele, que seria uma casa, né? Aquele motorhome. Alguém sabe aí o que é? Gente, como eu vou explicar para vocês de um jeito mais fácil de vocês entender? Como se fosse um trailer, né, que fala. Mas o dele, gente, é diferenciado. O homem é diferenciado, Brasil. O motorhome gigante do cantor Gustavo Lima chegou nessa terça-feira, dia 18, ao Parque do Peão. Isso mesmo, na festa do Peão de Barretos de 2026. O artista retornou ao evento como embaixador pela terceira vez e vai ficar hospedado no próprio veículo durante o festival. O grandioso veículo, que serve de residência temporária para o cantor, chamou atenção. É, logo na chegada do complexo da festa, o veículo de luxo estacionou no Parque do Peão nessa terça-feira, marcando o início da movimentação do artista. Gustavo Lima dispensou o hotel tradicional para viver o clima do evento de pertinho, dentro do próprio motorhome. Gente, mas vocês não estão entendendo. Não é qualquer coisinha, não. É lindo, é chique, é maravilhoso. Eu tô esperando, né, gente? Ele fazer o convite para a Cris ir lá conhecer. Ah, tá, como diz a minha filha, deitou sem sono, né, Cris? Mas diz que a gente tem que sonhar, né, gente? O cantor assume o posto de embaixador e fará dois grandes shows nessa edição da Festa do Peão de Barretos. Maravilha, tô esperando então dois convites, viu, Gustavo Lima? Um para o seu show e outro para conhecer esse motorhome lindo, maravilhoso, que você vai estar hospedado lá nessa festa maravilhosa. Falando nele, vem chegando por aqui então, Gustavo Lima, com participação de Luiz Fonsi, Vagabundo. Boa tarde. Espero que ele se comporte, né, gente, nessa festa, não seja realmente um vagabundo.

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0: acabamos de curtir por aqui Turma do Pagode, com participação do grupo Menos é Mais. Bebe, vem me procurar, quem ama sente saudade. Pagodinho gostoso nessa tarde maravilhosa de terça-feira. Acabamos de curtir por aqui também na programação Gustavo Lima, com participação de Luiz Fons, Vagabundo. 16 horas e 9 minutinhos, eu vou num rápido intervalinho. Já tô voltando atendendo mais pedidos, não saia daí.
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3: 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Hora certa na Conte, 16 horas e 14 minutinhos. Vem chegando Wesley Safadão com participação de Rei Vaqueiro, Displicente. Boa tarde.

0: acabamos de curtir por aqui, Displicente. Boa tarde a todos de Radinho Legado. E eu gostaria de mandar um alôzinho especial para minha amiga que está sempre curtindo a programação. Ela que participa aqui comigo, de vez em quando ela dá uma sumidinha, mas ela aparece, né, Beth? Um grande beijo para você. Quem está por aqui também participando com a Cris é o Will. Fala comigo, meu amigo. Boa tarde, tudo bem? Sua alegria por aí? Está trabalhando? Bom trabalho para você, para toda a equipe.
1: Boa tarde, boa tarde.
0: Boa tarde.
1: Mandou uma música fazendo um favor, Mamonas Assassina, o Edivaldo e Maxwell. Está aqui na Mineração Aurapuana, curtindo a melhor do Brasil, Rádio Conte.
0: Valeu, meu amigo, obrigado pela sua participação.
1: Então manda fazendo um favor, Muriel, Búfalo do Marajó.
0: Deixa comigo.
1: Essa é top, e os meninos gostam.
0: Essa é boa, um abraço pra vocês, bom trabalho, obrigado pela sintonia. Tenho que concordar com você, viu? 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Bora curtir, Muriel, Búfalo do Marajó. Boa tarde.

0: do forró será? Curtimos também por aqui Búfalo do Marajó, 16 horas e 24 minutos. Desejo a todos vocês uma ótima tarde. Galerinha, vou no rápido intervalinho, já já tô voltando atendendo mais pedidos.
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4: Sou o pastor Ricardo Stabile e este é o quadro Palavra de Fé. Você já venceu batalhas que ninguém viu. Não pare agora. Deus conhece cada passo da sua caminhada, até aqueles que você quase desistiu. A fé que te sustentou lá atrás ainda é a mesma que vai te levar ao propósito. Existe uma promessa, e cada recomeço é direção guiada pela esperança. Por isso mesmo, não recuamos diante das dificuldades, porque nós sabemos que aquilo que concerne a cada um de nós, o Senhor mesmo é quem levará a bom termo, porque Ele não desampara as obras das tuas mãos. Que Deus abençoe grandemente a sua vida, em nome de Jesus.
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0: de Brito e Samuel, toda mulher, 16 horas e 34 minutinhos. Boa tarde a todos de Radinho Ligado. Minha amiga Leile Vilela. Ô Leile, eu não vou falar nada pra você não, tá? Além de você estar na casa da Célia de Oliveira, bebendo um cafezinho maravilhoso dela, você ainda faz vídeo fazendo figuinha. É complicada essa situação, viu gente? Eu não aguento não. Fala comigo, Leile. Boa tarde, tudo bem?
1: Ô gente! Né? Tô de férias. É, e olha onde eu tô. Nossa senhora. Hoje, ó, viemos tomar café com Célia de Oliveira.
0: Nossa, que delícia.
1: Nossa senhora.
0: Ai, bom Jesus.
1: Demais, hein? Onde é que se viu, meu filho? Quer nem saber que qual que é a zebra. Eu quero o resto da tinta. E aí, eu já vim beber o resto da tinta aqui hoje. Vim tomar café com Célia, né? Porque não pode deixar de mão, né, Célia?
2: Top demais, hein? Tá Leire aqui, Leire Joy, tomando cafezinho com nós. É muito top.
3: Bom demais, hein?
1: Menino do céu! Ô, mulher, você não malha? Nós malha. É por isso mesmo que nós malha. Pra nós comer.
0: Eu tô vendo mesmo como é que vocês estão malhando.
1: Doida.
0: Tô só observando.
1: Um de cada um. E você, Célia? Vai comer
2: eu também,
1: cada...
2: claro, né?
1: Ainda trouxemos aqui, ó, minha caixa de bala. Já roubou a caneca do Flamengo.
0: Ô, Jennifer, come por mim, viu?
1: Né? Vai comer, gente! Bora, bora! Tchau! Beijo
0: Beijo pra vocês também, aproveita o cafezinho gostoso, viu Leile? Aproveita, que até onde eu sei, daqui uns dias a senhora já está de volta, viu? Vai acabar esses cafezinhos gostosos aí, fala comigo!
1: Bora, Cris, bora, acelera a motinha aí, rapaz, bora, bora tomar café aqui, nós tá aqui ouvindo você, fala mal de nós não, se comporta.
0: Rapaz, eu vou pensar, vou pensar.
1: Ô Cris, se você colocar 10 músicas uma no rabo da outra, dá tempo pra você vir tomar café.
0: Olha ele, nessas horas o patrão deve estar ouvindo, aí se ele pensa, tocar 10 músicas seguidas, eu sei onde eu acho a Cris. Ai, Jesus. Ô, Leile, um beijo pra você, um beijo pra você, Célia. Ô, Jennifer, vê se você come bastante, viu? De preferência por mim aí, tá? Quem tá por aqui também participando com a Cris, a minha amiga Célia já chegou por aqui. Célia, beijão pra você, viu, gatona? Tá bem acompanhada com essa galera aí. Ó, eu quero marmita, viu? Não quero nem saber quem morreu. Eu e a Águida estamos querendo café, né, Águida? Não rolou café ainda? Estamos esperando, viu, Célia? Cafezinho seu, gostoso. Bora curtir música boa, atendendo pedidos por aqui da Tânia Benites. Olá, Cris, boa tarde, querida. Aqui quem fala é a Tânia Benites Valejo. Eu gostaria de oferecer uma música. Toca uma música aí pra mim. Toca a música de Raça Negra, qualquer uma delas. Ofereço pra você, pra toda a galerinha aí da rádio. E pra quem tá ouvindo a programação, bora curtir? Raça Negra, Dona do Seu Beijo.

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1: 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Hora certa na Conte, 16 horas e 43 minutos. Boa tarde.

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0: cadeira cativa na programação 16 horas e 51 minutos. Boa tarde a todos de Radinho Ligado. Alôzinho especial para todos os caminhoneiros passando pela nossa cidade maravilhosa de Ponte Lacerda, sintonizado na Rádio Conte 95,9. Obrigado pelo carinho da audiência. Alôzinho também especial para a galerinha que está no sítio, na chácara, na fazenda. O pessoal lá da Marechal Rondon, da todas as lojas sintonizada na Rádio Conte. Aquele abraço da Cris, obrigado pelo carinho. Quem tá por aqui participando com a Cris, aí ó, tem até os entregadores do supermercado, tão ouvindo a programação, tão trabalhando na ativa. Fala comigo, meu amigo, boa tarde pra você, Wildes. Boa tarde, bom trabalho, né?
1: Olá, Cris, boa tarde. Os meninos das entregas fantasma aqui, a rádio, toda na ativa. Toca pra nós aí, Simone e Simaria, mais pra saudade. Pra cima, hein? Essa vai pra todos os entregadores, meninos sem endereço, sem herança.
0: Valeu, meu amigo, bom trabalho para você, bom trabalho para todos os entregadores que estão ouvindo o nosso Vem Com A Gente de hoje, obrigado pelo carinho. Antes de curtir essa música que você me pediu, Wildes, vamos curtir por aqui Léo Magalhães, Norinha, ah, bora curtir.

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2: Hora certa, 16 horas e 58 minutos. Boa tarde.

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Belucci na programação Pena Que Seja Namora, 17 horas e 7 minutinhos. Boa tarde a todos, Gerradinho, ligado, curtindo a programação. Eu gostaria de mandar um alôzinho especial pro meu amigo Rugles de Figueirópolis, curtindo pelo aplicativo, para toda a galerinha de Cáceres, curtindo também pelo aplicativo. Um grande beijo a todos vocês, pra minha amiga que tá sempre de radinho ligado também, pra minha tia Luísa, lá pertinho do Barreiro, no sítio. Beijo pra você, tia. Pra minha amiga Odélia Rita, também lá no Coronel Ari, pro Dionis Rafael, pro senhor Antônio também, beijo, pro Gustavo Lima, alôzinho também pro meu amigo Valdeci do assentamento Miura, aquele abraço, abraço também pro meu amigo Mineirim, o homem mais apaixonado da Triunfo é o Mineirim, viu gente? Bora curtir música boa com Bruno e Denner, participação de Jonas Esticado, Bolinha Verde.

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1: Hora certa na Conte, 17 horas e 14 minutinhos. Boa tarde.
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1: Fred, Fabrício, você não cuidou. 17 horas e 22 minutos. Boa tarde a todos de Radinho Ligado. Eu gostaria de mandar um alôzinho especial pro meu amigo Douglas na oficina Venturini. Também pro meu amigo Reginaldo na funilaria. Tá curtindo a programação? Obrigado pelo carinho da audiência. Aquele abraço também mais que especial pra minha amiga, pra Dona Maria, diretamente do Corgo da Onça. Alôzinho especial também pra minha amiga Cristina, pro Israel na Chácara Flor de Liz. Beijo da Cris. Bora curtir mais música boa? Vem chegando Diego e Arnaldo com participação de Mariana Fagundes, Patrão.

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1: Se liga na hora certa, 17 horas e 28 minutos. Boa tarde.
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0: Fábrica One, mil adjetivos, 17:36. Boa tarde a todos de Radinho Ligado, curtindo a programação. Ainda é boa tarde, né, gente? Depois das 18, a Cris começa. Boa noite. Boa tarde a todos vocês de Radinho Ligado. Desejo uma ótima terça-feira. Estamos quase no finalzinho dela, mas ainda tem muita água para rolar debaixo da ponte, como diz o ditado da galera. E, galerinha, eu tenho uma pergunta para fazer para você. Você tem aquela pessoa, sabe aquela pessoa que não importa o que aconteça na sua vida, você nunca esquece aquela pessoa? Pois é, Henrique e Juliano tem aquela pessoa, bora curtir.
1: Todo mundo tem.
0: Todo mundo tem, será?
1: Lógico que tem.
0: Eu não tenho, não.

0: Simone Mendes, Direitos Iguais, curtimos por aqui também Henrique Juliano, Aquela Pessoa, 17 horas e 42 minutos, vou falar o seguinte, eu vou num rápido intervalinho, já tô voltando atendendo pedidos e com certeza tocando música animada, não é porque hoje é terça-feira que a gente tem que ficar desanimado não, né galerinha? Só música apaixonada, romântica, não, bora dar uma agitada na programação, já depois do intervalo.
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0: É isso aí, vem com a gente!

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7: 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Legal, galerinha, estamos de volta por aqui com o nosso Vem Com A Gente, 17 horas e 49 minutos. Boa tarde, meu amigo Rock, tudo bem com você, meu amigo? Só alegria, rapaz, fala comigo.
8: Boa tarde, tudo bem contigo aí? Ai, tava um calor danado hoje aqui.
7: Tudo jóia, graças a Deus.
8: É insuportável quase, né? É, e daí, pesquisou, achou a música do Vestido Colorado.
7: Encontrei.
8: É a banda G4, tem várias bandas do Sul que toca ela, né? É, Boys lá também, né? Vê se tu consegue achar essa música, Vestido Colorado. E oferece para todos os dançarinos aqui do Pontes Lacerda.
7: Valeu, Roque, um abraço pra você, meu amigo. Encontrei sim, com certeza. Eu já vou aproveitar essa música sua, que ela é dançante, e gostaria de oferecer ela para o meu amigo Douglas, da Oficina Venturini, porque o Douglas é gauchinho. Douglas é aquele que ama, como diz o chimarrão. É, menina, família dele é bem típica mesmo, às vezes não, de vez em quando a Cris reúne com toda a família do Douglas, né, Douglas? De vez em quando eu dou um trabalho lá para sua família, porque a família do Douglas é muito típica mesmo, realmente. Só que o Douglas não é do Sul, ele é ali do pertinho do Paraná, por ali, mas ele tem toda uma, como é que fala, uma cultura diferente, né, Douglas? De vez em quando eu vou lá participar das polenta, rola uma sopa lá de pomba, rola uns negócios meio diferentes, né, Douglas? Um abraço pra você, meu amigo, e pra você também, Rock. Já eu toco a sua música, mas antes, bora curtir por aqui, Vitinho Imperador, Eu Me Apaixonei.
9: Sou Vitinho Imperador, é som de paredão. O sonho que vai ficar na sua mente aí, ó. Bora, Demi Boy, bota a paixão.

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8: 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Hora certa na Conte, 18 horas e 1 minuto. Vem chegando Marília Mendonça, Flor e o Beija-Flor.

Flor e o Beija-Flor, 18 horas e 4 minutinhos, boa tarde ou boa noite, hein, galera? Eu acho que já é boa noite a toda a galerinha que tá de radinho ligado, curtindo a programação. Eu gostaria de mandar um alôzinho especial pra toda a galerinha do assentamento Nossa Terra Nossa Gente, pessoal do assentamento Barra do Marco, pessoal ali também de Jauru, Figueirópolis, Adrianópolis, São Domingos, Máquina Queimada, tá toda uma galera curtindo a programação. Beijo da Cris pra vocês. Bora animar um pouquinho? Vem chegando o Country Beats com participação de Rio Negro e Solimões. Apaixona muita gente.

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2: Se liga na hora certa, 18 horas e 11 minutos. Boa noite.
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0: do Miseca com participação de Fernando e Sorocaba, cortando as BR, 18 horas e 18 minutos. Boa noite a todos de Radinho Ligado, curtindo o nosso Vem com a Gente de hoje. Quem está participando com a Cris é a minha amiga Célia de Oliveira. Oi, Célia, boa noite.
1: Boa tarde, boa noite, minha amiga Cris Araújo. Tudo bem contigo, Cris? Hoje eu tive a visita da minha amiga Lady Joy, da Jennifer, filha dela, uma visita maravilhosa. Ah, quem quiser vir visitar a minha casa, tomar um cafezinho comigo, seja bem-vinda, Cris.
0: Obrigada,
1: hoje,
0: gatona.
1: Hoje eu vou de Nando Moreno, submissa a você. Eu ofereço pra você, Cris, pra todos aí da rádio. Ofereço pra minha amiga Angra em Nova Lacerda, pra Lia no Rancho 95. Pro Rafael de Oliveira lá no Corgo da Onça. Todo de lá da G3 estiver sintonizado. A minha amiga Lady Joy. Meu amigo Josias, Wagner, meu amigo Wagner da Linha do Leite, o Beto da Ambulância. E quem tiver sintonizado, curtindo a nossa conta aí com nós. Pra todos, é a Célia. Tchau, obrigado, até a boa noite. Bora, bora, bora, estou por cá.
0: Minha amiga Célia de Oliveira, um grande beijo pra você. Obrigado pelo convite maravilhoso. Eu tenho certeza que nossa amiga Lady Joy saiu daí até rolando, né, Célia? Depois que eu vi o vídeo de tanta coisa gostosa que tinha por aí, falei que eu queria marmita, ninguém trouxe nada. Ô, oh, vida difícil, um beijo pra você, viu, Célia? Obrigado pelo carinho, pela sua participação. Bora curtir essa música linda, maravilhosa, Nando Moreno, submisso a você.

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Rádio Conte informa da certa 18 horas e 33 minutos. Vem chegando por aqui, Rayane e Rafaela. Ali te ama, viu? Com participação de Henrique e Juliano.

Ali te ama, viu? 18 horas e 35 minutos. Boa noite a todos de Radinho Ligado. Chegamos no finalzinho do dia. Não é o espaço, não é o cansaço que define você, mas a certeza que você deu o seu melhor. Descanse a mente, agradeça por mais uma etapa vencida e saiba que amanhã teremos uma nova chance de recomeçar. Boa noite a todos de Radinho Ligado e vem chegando Bruno Marrone. Vem me buscar.

Rio Negro e Solimões, no fim dessa estrada, curtimos por aqui também Bruno e Marrone, Vem Me Buscar, 18 horas e 43 minutos. Boa noite a todos de Radinho Ligado, em especial para uma pessoa maravilhosa que está ouvindo a nossa programação. Desejo a você, meu amigo Alfredo, uma ótima noite maravilhosa, um bom descanso, já deve estar voltando para casa, voltando nada, né? Como diz você, a vida não para, a gente tem que seguir 24 por 48, não é isso? Isso mesmo? Como diz você também, nem durma à noite? Parece uma corujinha. Alfredo, beijo da Cris pra você. Obrigado pela sua participação. Obrigado pelo carinho da audiência. Ó, vou te lembrar uma questão. A vida tá mesmo muito corrida. Só não se esqueça pelo que você corre, viu, meu amigo? Bora curtir! Charlie Brown Jr. Essa música eu vou oferecer pra você. Só os loucos sabem.

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3: Hora certa na Conte, 18 horas e 52 minutos.
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3: Chegamos ao finalzinho de mais um Vem Com a Gente, 18 horas e 57 minutinhos. Boa noite a todos vocês. Por aqui eu vou ficando. Volto amanhã às 15 horas com muita música boa. Beijo, galerinha. Boa noite. Fiquem todos com Deus e até amanhã. Fiquem agora com a última de Roberto Carlos, Como é Grande o Meu Amor por Vocês.

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9: Muito bem, estamos de volta aqui na programação Conte, 19 horas 38 minutos. Uma boa noite de terça-feira para você, 18 de agosto de 2026. Vamos diretão até às 21 horas com muita moda sertaneja. Como é que tá a sua noite aí? Vou mandando abraço pro pessoal participando com a gente pelo WhatsApp aqui, minha amiga Célia de Oliveira. Ô Célia, boa noite, Célia. Como é que tá as coisas por aí? Quem mais tá com a gente aqui? Meu amigo Goiano, Goiano, boa noite. Bora que bora, gente, bora até as 21 com muita música boa por aqui. 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Tá chegando pra cantar aqui Felipe Falcão. É pra lá que eu vou, é o nome da moda. Boa noite.
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Muito bem, estamos de volta, 19 horas 51 minutos, é o nosso DNA da Conte desta terça-feira. Como é que tá as coisas por aí, hã? Boa noite, meus amigos do sítio Chacras e Fazendas, para você nos bairros, cidades vizinhas. Alô, meus amigos caminhoneiros, boiadeiros, caçambeiros, toda essa moçada que trabalha na boleia, tá encostando aí já para descansar, né? Ou você que já tá no, que continua no trecho aí, uma boa noite para vocês. Meus amigos dos bares, lanchonetes, restaurantes, espetinhos, como é que tá a coisa por aí? Boa noite, vamos de moda, moda não para por aqui. 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Tá chegando aqui uma moda bruta, rapaz. Zé Henrique Cristiano. Aliás, corrigindo, Zé Henrique Gabriel, Dona do Meu Destino. Pensa numa moda linda. Boa noite pra você, 19 horas 53 minutos. Essa daí, ó.

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